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0: Tiãozinho e Alessandro, amor de trem, na nossa noite deste feriadão. É segundona, já que tem mais.
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9: Estamos de volta, tem Pedro Paulo e Alex e o Country Beat.
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0: pra do Coração Sertanejo, onde haja sol na nossa noite deste feriadão 7 de setembro. Alô, Adriano, aquele abraço pra você. O Drenner também curtindo a nossa noite. Grande Drenner. Diferente o nome, hein? Tamo junto, Drenner. Junto e misturado, Elaine e Matheus. Toda a turminha aí, obrigado pelo carinho.
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0: não escolheu a roupa, tá sempre indecisa. 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

0: A coleguinha Simone Mendes, Dois Fugitivos, no Nossa Noite desta segundona feriadão, já que tem mais músicas.
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8: Estamos de volta, tem Guilherme Benuto, tem o Panda, eu duvido.
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9: Panda e Guilherme Benuto.

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2: 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Chegando mais participações. Alô, Alan, aquele abraço pra você. A Maria Eduarda também curtindo a nossa noite. Laurecito da família.
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1: Estamos de volta, tem o Tiaguinho, falta você.
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0: The Weeknd, Save Your Tears, na nossa noite deste feriadão, noite de segundona, 7 de setembro.
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3: 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Homenagem à única razão da existência de todos os produtos e serviços, de todas as empresas. É um dia de homenagens e de agradecimentos. Nessa data, o cliente é o centro das atenções de todas as empresas, que aproveitam a oportunidade para renovar os laços de consideração, apreço e companheirismo.
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8: Estamos de volta, tem Felipe Araújo na Nossa Noite.
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0: Quem gostou faz barulho, gente! Tá lindo demais!
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0: U2 na nossa noite, finalizando esta noite gostosa de segundona, feriadão, 7 de setembro. Desejo a você uma excelente terça-feira. E claro, se o Pai Maior nos permitir, a gente se fala nesta noite de terça-feira. Beijo carinhoso do Rodrigo Santos. Forte abraço, tchau.
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Tô chegando na terça-feira. Tudo bem, é? Bora junto? Sério? Bom dia, lindona! Ô, amigão, como é que tá? Tudo beleza? Já é terça-feira, gente. Já estamos na metadinha do mês. Você tá na onde agora? Tá no trabalho? Tá em casa? Tá de boa descansando? Não importa onde você esteja, só agradeço a sua presença por aqui. Ah, e eu quero você participando com a gente. Você me conta de onde você tá me ouvindo, o nome da sua cidade? Sério? Então vai lá no arroba Joel Cabral Voz no meu Instagram e me conta e depois eu te mando um abraço aqui. Combinado? Bora começar a festa? Vem comigo na terça! A inesquecível Marília Mendonça é a primeira a chegar e cantar e contar essa história da Rosa Embriagada. Bom dia!

Obrigado a Simone Mendes. Sofrimento na resposta. Antes, Murilo Huff, Saudade Estranha. Ed Brito e Samuel com Refém. E Marília Mendonça, Rosa Embriagada, que segue. Vem, vem.

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madrugada boa tocando, Tchãozinho e Alessandro com De Paulo e Paulino, Amor de Trem. Antes teve Henrique e Juliano, Romântico, e Maurício e Eduardo com Solteira no Mundo. Daqui a pouquinho tem mais moda, se prepare, tá? Você vai cantar com Bruno e Marrone, com a Paula

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7: Bom dia, você continua com a gente, né? Isso, vem, vem.
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7: Maiara e Maraísa chegando no Madrugada. Você nunca vai saber. Bom dia!

Moda Boa, tocando Paula Fernandes. Anota aí, ó. Teve Guilherme Benuto antes com Panda, né? Eu duvido. Moisés Rico com Aroma de Problema. E ainda Maiara e Maraísa. Cê nunca vai saber. Vem cá junto na terça, ó. Bom dia.

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madrugada, fechando a primeira hora, Leandro e Romário e Icario Gilmar, Corações Egoístas. Antes, Matheus e Cristiano e Bruno e Marrone, Guarda-Chuva. Ó, daqui a pouquinho tem mais moda, viu? É rápido demais pra você cantar junto com Eduardo Costa, com a Simone Mendes.

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0: Ah, chegou na melhor hora. Obrigado por estar aqui comigo. Bora!
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0: Marcos e Beluti Natson, um ferinha com essa versão, gente, de Heaven. Como um beijo. Bom dia, tá?

0: caras.
1: É madrugada, Felipe Araújo e Jorge Matheus, esses caras são ligeiros, hein? Teve antes Rio Negro e Solimões e Canto e Pitch, apaixona muita gente. Henrique e Juliano com Cidade Vizinha e Marcos e Beluti, Natson, o Ferinha, como um beijo. Aqui segue, tá? Bora.

madrugada boa, tocando Matheus e Cauã com Lauana Prado, admita-se! Antes, Eduardo Costa, o novo cara! E João Lucas Freitas com Kleber e Cauã, preso ao seu beijo! Daqui a pouquinho tem mais, tá? Se prepare, lá vem, ó, Hugo e Thiago, Maiara e Maraísa, vai ter o João Bosco e o Vinícius, até a Ana Castela

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4: Ana Castela chegando com É Que Eu Não Te Esqueci. Bom dia! Vamos.

Madrugada gostosa, João Bosco e Vinícius, que saudade culposa, gente! Antes, PPA com Diego e Vitor Hugo Carmé de Chocolate, Fernando e Sorocaba com Passando a Porteira e Ana Castela, É Que Eu Não Te Esqueci! Você continua aqui? Sério? Então bora!

Na madrugada gostosa, Gustavo Lima, retrovisou fechando essa hora. Antes teve Hugo e Thiago, aguenta coração. E ainda Ed Brito e Samuel, toda mulher. Daqui a pouquinho tem mais uma hora. Você continua comigo? Sério? Então não sai daí que lá vem, ó. Ed Brito e Samuel, Luan Santana, o

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Tá começando mais uma hora. Ei, aqui a alegria em primeiro lugar. Você tá no trabalho, tá em casa, tá de boa descansando, não importa o que você esteja fazendo, só agradeço a sua presença por aqui, tá bom? Muita gente passando aqui no arroba Joel Cabral Voz no meu Instagram. Bora ver essas notificações. Fala, Lucas Petri, você tá bem, rapaz? Ó, tá curtindo a gente em Dona Ema, Santa Catarina. Muito obrigado pelo carinho de vocês aí, bom trabalho. É locutor também, né? Muito obrigado, viu, rapaz? Bom trabalho pra você, Lucas. Ó, tem mais gente ouvindo. O Kaique tá curtindo. A Alessandra tá ouvindo a gente. Fala, Lucimara, tudo bem? Obrigado pela sua participação, tá? Ó, passa lá no arroba Joel Cabral Voz do meu Instagram se você quer um abraço, tá? Não esquece, por favor, me conta de onde você tá me ouvindo. Quero saber. Combinado? Então bora começar essa hora? Ah, então chega mais pertinho do rádio. Luan Santana tá chegando no Madrugada. Deus é muito bom! Como é, não é?

0: da Ed Brito e Samuel, vinda minha, que regravação, que modão, gente! Antes, Emílio e Eduardo, Barulho da Buzina, Henrique e Juliano com Amigo da Minha Saudade e Luan Santana, Deus é Muito Bom, aqui segue pra você, ó, ó.
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0: Essa música é tão especial que a gente precisa de alguém especial pra cantar com a gente.
1: Com certeza, pra cantar com nós, nosso amigo Jefferson Moraes. Vem pra cá, garoto!
0: Chega lá!
2: Prazer estar com vocês.
1: É nóis, mano!

Moda Boa, tocando Júnior Marques, Ilusão de Amor. Teve antes Renan e Raí, Jefferson Moraes, Coração Ferido. E Maurício e Eduardo, Solteira no Mundo. Daqui a pouquinho tem mais moda. É rápido demais o intervalo, ó. Pra você cantar com Marcos e Belucci, com Maiara e Maraíza e Marília Mendonça, até com João Neto e Frederico e Murilo.

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nossa madrugada tem muita história. Vem! Rio Negro e Solimões com Country Beat no Madrugada para Animal. Apaixona muita gente!

0: conhece, viu?
1: Não, Madrugada Gostosa, Maiara e Maraíza e Marília Mendonça, não sei o que lá. Antes, Gustavo Lima, Bala Alojada, Marcos e Belucci com Discordo, e ainda Rio Negro e São Limões e Country Beat. Apaixona muita gente. Continua aqui pra você, tá? Boa terça.

0: Jorge. Matheus.
1: Obrigado, Hugo. Tamo junto, cara.
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Castela fechando essa hora no Madrugada é que eu não te esqueci. Antes teve Hugo Henrique com Jorge Matheus, Loira do Paraná, e os Bonifácios com a Thaíra e Alexandre. Deus me deu esse lugar. Daqui a pouco a gente já volta, hein? Você vai cantar com Daniel e Michel Teló, Henrique e Juliano, com Luan Santana, até com Guilherme Santos.

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0: Felipe Araújo chegando com essa regravação do Leonardo. Mentira que virou paixão. Ó que modão, gente. Bom dia!

0: Que coisa linda.
1: Na madrugada gostosa, Luan Santana, ambiente errado. E antes, João Pedro e Cristiano acordou namorando. Guilherme e Santiago, eu não te amei à toa. E o Felipe Araújo com Mentira que virou paixão. Aqui segue, tá? Boa terça-feira.

Madrugada gostosa, Daniel com Michel Teló. Que encontro, gente! Se você quiser voltar antes, Leandro e Romário, Iker e o Gilmar, Corações Egoístas, e o Henrique e o Juliano, obrigado, Deus! Daqui a pouquinho a gente já volta, tá? Você vai cantar com Edson Hudson, Matheus e Cauã, com Bruno.

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7: O Gustavo Lima tá chegando com essa reflexiva, ó. Retrovisor. Bom dia!

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madrugada, Bruno e Marrone, Fantasma da Saudade. Eita! Melhor valorizar a presença pra não sentir saudade nem ter fantasma desse tipo, né? Antes, Rio Negro e Solimões, Emílio e Eduardo sonhando com você. Laona Prado com Se É Amor Não Sei. E Gustavo Lima, Retrovisor. Aqui segue, tá?

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0: madrugada gostosa, Kleber e Cauã fechando essa hora, mil adjetivos. Antes teve Matheus e Cauã, Gatilho, e os Bonifácios com a Thaíra e Alexandre. Deus me deu esse lugar! Bora de saudade! Sim, vai começar aquela viagem especial no mundo da música sertaneja. Você sabe que você é meu convidado especial, né, amigão? Você também, tá, lindona? Então não sai daí, é VaptVupt! Segura! 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

0: tudo bem por aí? Mais uma hora tá começando aqui no Madrugada. É terça-feira. Essa última hora é tão especial, como eu gosto de matar a saudade. Por isso que eu te convido a ficar comigo, viu? Vem junto? Então bora começar essa viagem.
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0: Christian Ralph, 1996. Solidão no seu lugar. Que sofrência, gente.

0: Detalhe Financeiro, hein? Papo de escola, esse sucessão dos anos 90. Teve o Mato Grosso e o Matias e o Sábado antes, né? Amado Batista com Amar Amar e abrimos com o Christian Ralph. Vem cá, bom dia!
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0: Talvan chegando no Madrugada. Te amo, te amo, te amo!

Bom Madrugada, Renê e Ronaldo. Não tem adeus quando se ama. Que modão! A Jaine cantou antes, enquanto a chuva cai. Teve Jean e Giovanni, eu quero te amar. E abrimos com o Dalvan. Essa última hora da saudade. Como é bom a gente fazer essa viagem, não é? Daqui a pouquinho tem mais, você sabe, né? Após o intervalo, se prepare pra ouvir essa aqui do Rick Renner.

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0: Ô, madrugada, Bruno e Marrone, Bar Solidão. Eita! Teve Chico Rei Paraná antes com Alma Transparente. Adalberto e Adriano com Escrito no Céu. Roberta Miranda, de igual pra igual. Vem cá, continua. Bom dia.
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0: O João Mineiro e o Marciano chegando. Caminhão é assim, viu? Bom dia.

0: Renner no Madrugada, que saudade! Essa é de 1998. Antes o Donizete, Única! E abrimos com João Mineiro e Marciano. Obrigado por ter vindo com a gente nessa terça. Já sabe que às 0 hora de quarta eu vou estar aqui de novo, tá bom? Combinado? Tá bom, lindona. Um abração pra você. Valeu, amigão. E a gente topa aqui à meia-noite. Tchau. Tudo de bom. 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
2: Alô, amigos de todo o Brasil, estamos chegando com o Sertanejo Classe A com você a partir de agora. Eu, Fabiano Farias, agradeço você pela companhia, pela sua audiência, pela sua sintonia, você que acompanha pelo rádio ou pela internet também. Bom estar com você por aqui. Vamos com música? Sim, tem muita música boa, o som da viola. Divino e Donizete abrindo a sequência de hoje, Pousada de Boiadeiro. Tem Chico Mineiro, Zé de Souza e Marinho e ainda o Zé do Cedro e Tião do Pinho, grande herói. Pra começar bem Sertanejo Classe A, agora.
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1: Meu Negro Solimões, peão apaixonado, tocando por aqui na nossa primeira sequência de hoje do Sertanejo. Está só começando. Intervalo que vem, a gente volta já com mais, muito mais para você.
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7: De volta por aqui com mais Sertanejo Classe A, Belmonte Amaraí, Travessia do Araguaia. Essa música dava para fazer um filme dessa música. Tem ainda Liu e Léo, vem chegando mais por aqui. E de Paulo e Paulino, O Que É Que Eu Sou Sem Você. Curte aí.
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1: Sertanejo Classe A. Almir Sater, um violeiro toca. Foi o que a gente curtiu por aqui. O que é que eu sou sem você? Nada, nada, nada. De Paulo e Paulino. Intervalo? Sim, tem intervalo. Voltamos já com mais César e Paulinho depois do intervalo.
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6: Voltamos com mais sertanejo. Tem por aqui o César e Paulinho. Chega chegando, tá faltando amor. Tem Milionário e Marciano, Se Eu Não Puder Te Esquecer. E ainda os Parada Dura, Velho Pai. Ah, cheia de emoção essa música aí. Vamos curtir, vamos curtir. Sertanejo Classe A.
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1: Voltar para Goiás, Teodoro e Sampaio cantando aqui na nossa sequência do Sertanejo Classe A. Intervalo que vem por aqui, a gente volta já com Peão Carreiro e Zé Paulo. Tem o Rouxinol e Sabiá, Durval e Davi. É só o melhor do sertanejo que a gente toca mesmo, né? Só uma dança selecionada. Depois do intervalo tem mais.
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6: E na estrada de hoje a gente fala de João Pessoa. Tranquilidade e belezas naturais, com atmosfera calma e praias deslumbrantes. João Pessoa é o destino ideal para quem busca uma estadia mais íntima e tranquila, em contato com a natureza e longe da agitação das grandes cidades. Não perca a chance de explorar esse destino incrível. E como destino, quem decide é você. Vale lembrar que ao escolher sua aventura, seja ela repleta de festas vibrantes, praias tranquilas, montanhas relaxantes ou experiências culturais enriquecedoras, o mais importante é você não esquecer de sempre planejar a sua viagem. Até o próximo na estrada.
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1: Vem que vem, Sertanejo Classe A. Quarto Vizinho, essa aqui é sofrida. Peão Carreiro e Zé Paulo. Rouxinol e Sabiá do outro lado da cidade, ainda Durval e Aladim. Lembrança de quem eu amo. Só modão judieira. Chora, coração.
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1: Moda de qualidade, Zé dos Reis e Jean Carlos. Gosto dessa música, muito boa, hein? Tem mais um intervalo chegando por aqui, é rapidão e a gente vai pro nosso intervalo. Depois do intervalo tem mais aqui pra gente curtir. Não sai daí que eu volto já.
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3: Vamos seguindo com o Sertanejo Classe A por aqui. Agora é hora de Felipe Falcão, herói sem medalha. Tem Chico Rei, Paraná, Tranque a Porta e Me Beija. Milionários é Rico, Caminheiro, Chega Chegando, é o Sertanejo Classe A.
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1: Sertanejo Classe A, Adalberto e Adriano, Atitude foi o que tocou por aqui. Tem mais intervalo, é rápido, rápido, a gente já volta com o som do César e Paulinho depois do intervalo.
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5: Paulista FM, 6 horas
6: e 24 minutos.
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8: E as horas vão passando, o tempo passa. E vem mais música, vem sim. Águas de São Francisco, César e Paulinho. Raiz e Sertão, Brasil Verde e Amarelos, Parada Dura, as Andorinhas. O que mais? Pede aí que a gente toca.
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1: Sérgio Reis, Couro de Boi, tocou pra gente ouvir aqui no Sertanejo Classe A. Tem mais, intervalo chegando, Zezé tá por ali com o Luciano, tem Marcelo Viola e Ricardo, tem Renato e Peninha, depois do intervalo.
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2: 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Paulista FM, 6 horas
6: e 39 minutos.
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8: Sertanejo Classe A, o melhor do modão pra você curtindo por aqui. Zezé Luciano vem trazendo Caro Coroa. Tem ainda Marcelo Viola e Ricardo, Mineiro de Monte Belo. Porta do Mundo, Renato e Peninha. É o sertanejo com você.
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1: João Bosco e Vinícius com César e Paulinho, você é tudo que eu pedi pra Deus. Ah, que modão bom, hein? Tem mais aqui? Tem mais? Ah, depois de intervalo já finalizamos, isso mesmo. Depois de intervalo, aí saideira de hoje fechando o nosso Sertanejo Classe A.
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0: Paulista FM, 6:55.
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1: Sertanejo Classe A que vai seguindo por aqui com as saideiras de hoje para ir fechando o nosso Sertanejo Classe A. Tem por aqui Fernando e Leomar, Marca de Batom. Tem o João Mineiro e Marciano, As Paredes Azuis e ainda As Galvão, Peito Sadio. Tô indo para você, um grande abraço. Nos encontramos amanhã, porque amanhã tem mais Sertanejo Classe A. Até amanhã, tchau.
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2: Paulista FM, 7 horas
3: e 13 minutos.
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2: Paulista FM, 7 horas
5: e 16 minutos.
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3: O Dia do Cliente é comemorado no dia 15 de setembro no Brasil. A data homenageia os clientes com o objetivo de estreitar as relações entre o comércio e o consumidor. Além de agradecer o cliente, muitas empresas, nessa data, realizam grandes promoções com descontos especiais e também distribuem brindes. Segundo relatos, o Dia do Cliente foi comemorado pela primeira vez em 2003, no estado do Rio Grande do Sul. A criação foi de um especialista em marketing e recursos humanos.
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0: Paulista FM, 7:32. 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
2: Olá pessoal, tudo bem com vocês? Tudo belezinha? Tudo na Santa Paz? Tudo maravilhindo? Terça-feira que fala, hein? Eita, nós, ô lasqueira, sem ela nem beira.
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2: Começamos agora o nosso programa Pegada 87. Bora lá, gente, curtir muita energia, alegria, positividade e alto astral. E muito prazer, eu sou Marcelo Vieira, o locutor daqui da sua radinha preferida.
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2: E é claro, gente, trazendo muito sucesso na bagagem pra alegrar o seu dia, tá bom? Mas claro, vai brigando, participando aqui conosco na sua radinha preferida. E através das nossas redes sociais também, você pode encontrar a gente e dar aquele seu pitaco musical. Mandar aquele abraço, mandar aquele cheiro, aquele beijo a quem você quiser.
3: É mesmo?
2: E bora,
3: né?
2: De música, gente, chegando pra vocês então, Guilherme Santiago com a música Meia Noite Meia. Se solte, vem comigo! Pegada 87.

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2: Pegada 87 na área, bebê. Bora pro rápido intervalo, porque a próxima playlist tá melhor ainda. Sai daí não, voltamos já.
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8: E na estrada de hoje a gente fala de Bonito, Mato Grosso do Sul. Excelente para quem busca contato com a natureza. Bonito é o lugar perfeito para quem quer contato com a natureza e uma boa dose de aventura. A cidade tem um ritmo de cidade de interior e dezenas de passeios para fazer, que incluem flutuação em rios cristalinos, caminhadas e banhos de cachoeira. Tudo é feito de forma bem organizada e de maneira a preservar o meio ambiente.
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6: Paulista FM, 7 horas e 48 minutos.
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2: Opa, opa, estamos de volta. Viu só? Foi rapidinho o nosso intervalo, né? Então, bora pra mais um bloco daquele jeitinho, bebê. Chegando pra vocês, sucessos. Aumente o som e vem comigo. Pegada 87 na área. 87.

0: Eita, nós! Que espancada de música! Meu Deus do céu! Deus que lhe perdoe! Bora pro rápido intervalo, gente, tomar um fôlego, tomar uma aguinha e voltamos já já. O nosso intervalinho é mais curtinho que um coice de porco. Voltamos já, sai daí não!
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0: Paulista FM, 8 horas e 3 minutos.
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12: Estamos de volta, bebê. Olha só, muito obrigado a todos vocês conectados conosco de perto, de longe, em casa, no trabalho, em todo o nosso território nacional. E é claro, fora dele também, hein? Muito obrigada pela sua companhia, conectado e também, olha só, sintonizado com a gente aqui na sua melhor.
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12: E bora lá, gente, curte mais músicas. Vem chegando pra vocês sucessos. Aumente o som. Pegada 87 está no ar. Oh.

isso aí, gente. Olha só, muito obrigado a todos vocês que estão participando com a gente, mandando aquele sucesso. E claro, cada música uma melhor que a outra aqui na nossa grade de programação. Bora pra um rápido intervalo, bora tomar aquela aguinha e voltamos já já, hein? Sai daí não, hein?

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6: Paulista FM, 8 horas
7: e 19 minutos.
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9: Atenção, atenção, navegantes da nossa humilde rádio. Olá! Estamos de volta, hein? Estamos de volta para todo o nosso território nacional e, é claro,
10: Brasil.
9: Vocês que estão curtindo aí, de perto e de longe, em casa, no trabalho. Bora chegando com muita música para você. Aumente o som e sai do chão e vem comigo! Aqui na sua melhor!

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2: Muito bem, muito bem. Pegada 87, tocando somente as melhores. Embora para um break rapidinho, voltamos já já. E sai daí não.
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3: Paulista FM, 8 horas e 34 minutos.
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2: Pegada 87 com muita música pra você, bebê. Bora pra um rápido intervalo e voltamos já já com muito mais pra você aqui no Pegada 87.
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1: 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Paulista FM, 8:51.
12: Estamos de volta, bebê, com o nosso programa. Para todo o nosso território nacional, muito obrigado a todos vocês conectados e, é claro, sintonizados com a gente aqui no nosso programa Pegado 87, na sua melhor 87 FM. E chegando para vocês agora, Cristiano Araújo com a música Maus Bocados. Só um pouquinho da história da música Maus Bocados do cantor Cristiano Araújo. Foi lançada oficialmente em 23 de setembro de 2013. A faixa foi o segundo single do álbum Continua e marcou o início da parceria do produtor Dudu Borges, tornando-se um dos maiores sucessos da sua carreira. Saudoso Cristiano Araújo morreu aos 29 anos em 24 de junho de 2015. Chegando para vocês então a música Maus Bocados. Aumente o som e vem comigo.

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1: E olha só, gente, finalizamos mais um bloco. Muito obrigado pela sua participação. E é claro, bora para um rápido intervalo comercial e voltamos já já. Sai daí não, hein? Vai participando com a gente aqui nos canais de comunicação, aqui na nossa radinha preferida. E voltamos já já, hein? Sai daí não. Pegada 87, está no ar.
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1: Paulista FM, 9 horas
2: e 10 minutos.
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1: Paulista FM, 9 horas e 12 minutos.
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4: Pegada 87 de volta, bebê. Bora lá, com muita música, aqui pela minha, pela sua, pela nossa. 87 FM. Trazendo muito sucesso na bagagem, hein? Bora lá, vem comigo.

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3: E agora o nosso quadro Perfil do Artista traz para você Banda Calypso. Formada originalmente em 1999, a banda conquistou o Brasil no início dos anos 2000. Eles emplacaram grandes sucessos como A Lua Me Traiu, Vendaval e Para Me Conquistar. Ao longo da sua trajetória, o grupo lançou diversos álbuns marcantes, com destaque para o volume 8 de 2005, que ultrapassou a marca de 1,8 milhões de cópias vendidas. A banda chegou ao fim em 2015 por motivos pessoais, tá bom? É, beleza. Mas a música em si que a gente vai colocar agora pra você aqui no nosso Pegada 87 é a música Quem Ama Não Deixa de Amar. A canção é um dos grandes sucessos do brega romântico brasileiro. A faixa é um dueto emocionante com o cantor Amado Batista e narra a história de um casal que enfrenta as dores de uma separação e o desejo de reconciliação. Chegando então pra vocês aí, Banda Calypso com Amado Batista, Quem Ama Não Deixa de Amar, aqui no Perfil do Artista. Bora lá? Aumente o som e vem comigo.
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0: Muito bem, gente, finalizamos aí com Traia Véia, Pra Mudar Minha Vida e A Ferro e Fogo. Bora para um rápido intervalo, tomar uma aguinha e voltamos já já. Depois do break tem muito mais para vocês, sai daí não! Pegada 87 está no ar!
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1: Paulista FM, 9 horas e 31 minutos. 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
11: Muito bem, estamos de volta com o nosso programa
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11: Aqui pela minha, pela sua, pela nossa
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11: Ah, e aí, já aproveitou, já ligou pra gente através dos nossos canais de comunicação e aproveitando e falando pra vocês também, hein, gente? Estamos aí nas redes sociais, bora lá, gente, bora curtir, comentar, compartilhar todos os nossos trabalhos que nós fazemos aqui especial pra vocês. Então vem comigo, aumente o som, sai do chão, bora pra cima! E chegando para vocês, Léo Chaves com Gustavo Lima cantando Lembranças. Aqui para vocês no nosso Pegada 87.
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isso aí, gente. Olha só, muito obrigado a todos vocês que estiveram conectados comigo aqui na sua melhor rádio. O Pegada 87 vai ficando por aqui, tá bom? Eu, Marcelo Vieira, também vou ficando junto também. E prometo voltar aí na nossa próxima edição, tá bom? Beijo, beijo, beijo no coração. Saúde, paz, Deus no coração. O resto, você sabe o que faz. Deixo minha última pra vocês. Até a próxima, até mais. Tchau, tchau.

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5: E na estrada de hoje a gente fala de Paraty, histórica e beleza natural em cada esquina. A cidade histórica de Paraty, com seu centro histórico preservado e praias tranquilas nas proximidades, é um convite para uma estadia que une descanso, cultura e beleza natural. Não perca a chance de explorar esse destino incrível. E como destino, quem decide é você. Vale lembrar que ao escolher sua aventura, seja ela repleta de festas vibrantes, praias tranquilas, montanhas relaxantes ou experiências culturais enriquecedoras, o mais importante é você não esquecer de sempre planejar a sua viagem. Até o próximo Na Estrada.
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0: 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Paulista FM, 9:48.
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tem uma paz. Tem uma paz que a gente só encontra quando a gente busca lá no fundo do coração.

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1: Louvado seja nosso Senhor Jesus Cristo, para sempre seja louvado. Queridos filhos e filhas, eu desejo que realmente a paz esteja com você e que o Senhor Jesus das Santas Chagas possa acolhê-los em suas chagas dolorosas e gloriosas. Hoje, terça-feira, ofereço esse programa a todos os líderes mensageiros das capelinhas de Jesus das Santas Chagas. Ofereço a todas as famílias que recebem as capelinhas e todos os que rezam o terço das Santas Chagas comigo. Hoje, a graça de Deus nos faz celebrar também Nossa Senhora das Dores, um dia depois da exaltação da Santa Cruz. Você já pode mais ou menos entender o porquê. Depois de exaltar a Santa Cruz do Senhor, lembramos de Maria ao pé da cruz de Jesus, Nossa Senhora das Dores. E nós estamos nessa poderosa novena de São Pio de Pietreutina, pedindo ao nosso grande intercessor da obra, ao grande intercessor na minha vida, São Pio de Pietreutina, intercede por nós. Eu quero saudar a todos e dizendo que há motivos para você ligar para o seu amigo, sua amiga e dizer: olha, o programa já começou. Lembre, alguém que esteja desavisado, manda no teu grupo do WhatsApp: ó, começou o programa e hoje tem muita coisa, vamos juntos. Saúdo a todos a partir da Rádio Evangelizar, de onde tudo começa. As rádios irmãs, cujos nomes cito neste momento. Saúdo a você pela TV Evangelizar, sinal digital em todo o país, em várias cidades, canal aberto, pelo YouTube Padre Manzotti Oficial, há pouco fizemos a quaresma de São Miguel Arcanjo, há pouco. Saúdo também pelo aplicativo da Associação Evangelizar é Preciso e todas as plataformas digitais. Vou lhes dizer e lembrar motivos para você chamar alguém, mandar um WhatsApp, convidar alguém. Hoje, São Pio de Pietreutina, segundo dia. Hoje, Jesus das Santas Chagas. Hoje, Nossa Senhora das Dores. Então, juntos, irmãos e irmãs, em nome do Pai, do Filho e do Espírito Santo. Amém. Naquele tempo, perto da cruz de Jesus, estavam de pé a sua mãe, a irmã de sua mãe, Maria de Cléofas, e Maria Madalena. Jesus, ao ver a sua mãe ao lado dela, o discípulo que ele amava, disse à mãe: mulher, este é teu filho. Depois disse ao discípulo: esta é tua mãe. Daquela hora em diante, o discípulo a acolheu consigo. Ao pé da cruz de Jesus, e nós exaltamos a Santa Cruz bendita, nossa salvação e redenção, até a morte, morte de cruz. Estava de pé sua mãe, sua irmã. Mãe, a irmã de sua mãe, Maria de Cléofas e Maria Madalena. Maria estava de pé na cruz de Jesus. Maria está de pé nas nossas cruzes, no nosso Calvário. E naquele momento, já entregando a sua vida por nós, nos deu um grande testamento, olhando com amor, Jesus disse à sua mãe: mulher, este é teu filho. A maternidade de Maria é estendida a todos nós. A maternidade de Maria é estendida não só a João, mas ela se torna mãe da Igreja, mãe de todos os discípulos de nosso Senhor Jesus Cristo. Disse ao filho: eis aí tua mãe. E ele assumiu, porque daquele momento em diante, ele acolheu consigo. Dois pontos são tão importantes hoje. A maternidade de Maria para com todos nós. E o segundo ponto que me toca muito, ele a tomou consigo. Eu e você somos chamados a tomar Maria conosco, a tomar Maria em nossa vida, a tomar Maria nas nossas labutas. Nossa Senhora, nós queremos ser discípulos de Jesus, nós somos os Joões de hoje. Toma-nos, Mãe. Toma-nos, Mãe, como Mãe. Querida Mãe,
0: preciso de ti.
1: Na sua maternal bondade, acolha aqueles que estão hoje vivendo uma cruz. A cruz de uma doença incurável, de uma doença crônica que tem que lidar com isso. Você se encontra neste quadro? Uma doença crônica, uma diabetes que não estabiliza, um problema no rim que está por fazer hemodiálise. Nossa Senhora, nós te colocamos, Mãe, as nossas cruzes, as nossas dificuldades. Colocamos o Brasil, Mãe, uma expectativa imensa de paz, de harmonia, de confiança em todas as instâncias de nossa sociedade. Nós precisamos, Mãe. O Brasil precisa. Nossa Senhora, nós colocamos pessoas que estão entregues ao álcool. São teus filhos e as mães que estão chorando neste momento pelos filhos que se perderam nas drogas, no crack, estão perambulando pelas ruas, perderam o emprego. Nós queremos rezar, Mãe, pelos idosos que se sentem sozinhos. Mãe, Nossa Senhora, a vossa proteção recorremos, Santa Mãe de Deus. Não desprezeis as nossas súplicas em nossas necessidades, mas livrai-nos sempre de todos os perigos. Ó Virgem gloriosa e bendita, Nossa Senhora das Dores, rogai por nós. Nós só começamos e voltamos já. Volte comigo, há muitas razões de você chamar mais uma pessoa.

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6: 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Santa Catarina de Sena.
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E às 9:30 da manhã nós fizemos a quaresma de São Miguel. E Deus colocou no meu coração a necessidade de rezar pelos sacerdotes. Por isso, eu gostaria muito, se você fez, ok? Mas se não fez, depois deste programa, faça hoje. Claro que nós temos a nossa intenção geral. Eu também tenho a minha, nessa quaresma de São Miguel. Tenho as minhas causas, minhas lutas. Uma delas, você sabe, é poder começar as obras na Terra Prometida. Mas hoje eu senti a necessidade de colocar pelos sacerdotes, pelo padre da sua paróquia e pelos padres que também enfrentam lutas. Aqui e acolá nós escutamos a grande maioria dos padres muito fiéis, mas também padres que têm lutas pessoais, padres que infelizmente tiraram a vida e assim por diante. Isso não é novidade. Rezar pelos padres que têm suas lutas. Reze pelo padre da sua paróquia e pelos padres de modo em geral. A quaresma de São Miguel, faça depois deste programa emendado. Vamos juntos acreditar. São Miguel, príncipe, guardião e guerreiro, defendei os nossos sacerdotes, os sacerdotes de teu filho Jesus. Filhos queridos, daqui a pouco eu presto uma homenagem às mensageiras das capelinhas de Jesus das Santas Chagas e vou lançar um desafio. Mas primeiro,

0: Filha de Deus, que a paz de Jesus esteja com você. Alô? Filha de Deus, seja bem-vinda. De onde você fala?
1: Obrigada, eu sou de São Paulo.
0: Seja bem-vinda de São Paulo, capital. Como é que você me acompanha?
1: Eu acompanho pelo YouTube.
0: Certo. Temos também a 9 de julho que nos transmite. Filho, o que está acontecendo? Você pediu anonimato. Fale bem alto, por favor.
1: Eu tenho enfrentado por uma depressão desde os meus 19 anos. E eu me perdi de mim mesma. Eu estava num relacionamento há 5 anos, onde, por escolhas erradas e conscientes, eu traí o meu parceiro. E assim que ele descobriu, ele ficou com muita raiva, terminou o nosso relacionamento. E nisso, eu tentei tirar minha própria vida, 2 dias depois. Quando eu fiquei na UTI, foi o momento, inclusive, em que eu encontrei o canal do padre. E desde então eu tenho rezado todas as noites pedindo para que Deus possa me perdoar pelo que eu fiz, para que eu possa melhorar, para que eu possa ser uma mulher digna. E eu ainda tenho esperanças de conseguir o perdão do meu namorado e reconstruir nosso relacionamento. Após tudo isso, passaram-se alguns dias ainda em muita oração, fazendo a quaresma, participando da quaresma de São Miguel Arcanjo. Na sexta-feira, eu sofri um acidente de carro muito feio e, graças a Deus, eu não sofri um arranhão.
0: Certo. Filha, o que você partilhou são muitos pontos difíceis, mas não impossíveis de uma mudança. Primeiro, você fala que enfrenta uma depressão há 19 anos. E eu pergunto, como você tem enfrentado essa depressão? E procurou ajuda?
1: Tem sido desde que eu tinha 19 anos.
0: Certo.
1: Eu tenho 22 agora,
0: tá.
1: Eu tenho buscado ajuda médica e agora eu tenho me reaproximado de Deus em busca de ajuda espiritual também.
0: Espiritual, perfeito. Esse é o caminho. Não abandonar os recursos da medicina, que são um braço estendido de Deus, e se aproximar de Deus. Depois, você se arrepende da traição?
1: Profundamente.
0: Então, o caminho para a cura é uma boa confissão. Você procurar o sacerdote da sua paróquia e fazer uma confissão. É muito importante, filha. Nós, às vezes, não sabemos medir o poder, a eficácia, o valor de uma confissão bem feita. Mas é de grande importância. Então, lhe dou um conselho. Procure um padre, faça a sua confissão, cumpra a sua penitência e a vida vai ter que seguir. Neste a vida vai ter que seguir, você tem que se perguntar. Você que disse, eu quero retornar o relacionamento. Você falou isso?
1: Sim.
0: É o que você deseja. Mas a pergunta é, o que não estava bom que te fez, você falou, em consciência, trair? O que não estava bom no relacionamento?
1: Eu sentia falta da presença dele em alguns momentos em que eu precisava pedir por essa presença. E ao invés de comunicar, ao invés de me expressar, como todos os casais devem fazer, eu escolhi me fechar até que outra pessoa apareceu e preencheu um espaço em mim que deveria ter sido preenchido pelo meu namorado. E eu, nesse momento eu tomei uma ação consciente.
0: Sim, só que a pergunta continua, eu faço, reformulo. voltar a este relacionamento. Voltar. Por quê? Se ele deixava um vazio no seu interior.
1: Eu acredito que se eu tivesse comunicado, poderíamos ter encontrado juntos uma solução. Porque, apesar disso, foram 5 anos muito felizes da minha vida. 5 anos de muito companheirismo. E essa ausência dele, se nós dois tentássemos, se fosse da vontade dele também, eu acredito que poderíamos ter enfrentado juntos.
0: Eu digo isso porque às vezes você só vê como única alternativa retornar. Na verdade, por que você não começa a pedir a Deus, Senhor, eu quero formar uma família? Mesmo porque vocês estavam 5 anos se relacionando e nunca pensaram em casamento. Nunca pensaram em colocar um sacramento tão importante para constituir uma família. Então tinha algo errado. Já começou errado. Depois você fala que existia um vazio. Então, talvez hoje, a opção mais fácil é voltar ao aquilo que te fazia estar segura. Mas aquilo que fazia estar segura não te preenchia. E não caminhou para uma maturidade afetiva, porque é normal, e você que quer levar uma vida em Deus e está buscando uma vida de espiritualidade, é não viver junto, não morar junto, mas é ter um relacionamento que leve a um processo de namoro, noivado, casamento. Você entendeu, filho de Deus?
1: Entendi.
0: Então comece a pedir a Deus, será que esta pessoa, Senhor, me mostre? Será que eu não estou agora vivendo só uma carência, querendo voltar atrás em algo que não me preencheu? Peça a Deus, de fato, eu quero constituir uma família, se for Ele que seja, mas que seja de verdade. Que Deus te fortaleça. Espero ter ajudado você a refletir. Mas procure um sacerdote para uma boa confissão. Parabéns por se voltar para Deus. E antes do sacristão nos tirar do ar, prometa que nunca mais vai atentar contra a tua vida. Prometa.
1: Prometo nunca mais atentar contra a minha vida.
0: Amém. Eu volto.
1: Amém.
0: Já.
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0: atendi e convido que rezemos por esta filha de Deus de São Paulo, no anonimato. Sua grande batalha, filha, é pela vida. Você prometeu nunca tentar contra ela. E se você entrou nessa quaresma de São Miguel, pedir que Deus te leve à realização de um sonho, à família, e começar certo. Pode ter, ser até ele, mas que seja um caminho para constituir uma família. Filha de Deus de São Paulo, acompanha pelo YouTube e também nos transmite a Rádio 9 de Julho, Cardeal Arcebispo Dom Odilo Pedro Scherer, da Arquidiocese de São Paulo. Eu vou para a leitura orante, nós estamos na leitura dos profetas e onde começamos Samuel. Mas antes, eu quero lançar um desafio. A pessoa que ligar aqui, nós estamos hoje celebrando as dores de Nossa Senhora das Dores, e falar as sete dores de Maria, eu quero presentear com dedicatória e enviar um livro inabalável. Com fé, a tempestade vai passar. Portanto, fique atenta, telefonista. A pessoa que ligar e souber para falar as sete dores de Maria, Nossa Senhora das Dores, vai ganhar de presente um livro hoje inabalável. Com fé, a tempestade vai passar. Mas dado que sinto necessidade de explicar um pouco mais o contexto de Samuel, nós vamos direto. Bíblia aberta, cartilha de oração.
1: Dá-me a palavra certa na hora.
0: E hoje, 1 Samuel, capítulo 3, versículo 1, seguintes. 1 Samuel, capítulo 3. Versículo 1, seguintes. Ouçamos, preste atenção, pega a tua Bíblia. 1 Samuel, capítulo 3, versículo 1. Aprenda sobre a palavra de Deus, é mês da Bíblia. Samuel ainda era menino e ajudava Eli na adoração a Deus, o Senhor. Naqueles dias, preste atenção nesta frase. Poucas mensagens vinham do Senhor, e as visões também eram muito raras. Naqueles dias, repito pela importância, poucas mensagens vinham do Senhor, e as visões eram muito raras. Certa noite, Elias, já quase cego, estava dormindo no seu quarto. Samuel dormia na tenda sagrada onde ficava a Arca da Aliança, e a lâmpada de Deus estava acesa. Então, o Senhor Deus chamou: Samuel! Samuel! Estou aqui, respondeu Samuel. Então, correu para onde Eli estava e disse: O Senhor me chamou, estou aqui. Mas Eli respondeu: Eu não te chamei você. Volte para a cama. E Samuel voltou. Então o Senhor Deus tornou a chamar Samuel. O menino se levantou, foi onde estava Eli e disse: O Senhor me chamou, estou aqui. Mas Eli tornou a responder: Eu não chamei você, filho. Volte para a cama. Samuel não conhecia o Senhor, pois o Senhor ainda não havia falado com ele. Versículo 7. Samuel não conhecia o Senhor, pois o Senhor ainda não havia falado com ele. Aí, o Senhor chamou Samuel pela terceira vez. Ele se levantou, foi aonde Eli estava e disse: O Senhor me chamou, estou aqui. Então Eli compreendeu que era o Senhor quem estava chamando o menino e o ordenou: Volte para a cama. E se ele chamar outra vez, diga: Fala, Senhor, pois o teu servo está escutando. E Samuel voltou para a cama. Então o Senhor veio e ficou ali. E havia feito como antes, disse: Samuel, Samuel. Então Samuel respondeu: fala, pois o teu servo está escutando. Esta é a palavra do Senhor da vocação de Samuel. Mas eu sinto necessidade de explicar um pouco mais o contexto de Samuel. O livro de Samuel começa num período muito importante na história de Israel. O povo ainda não tinha reis. Era um período dos juízes, em que diferentes líderes surgiram para conduzir o povo no momento de crise. Lembre de Sansão, lembre de outros juízes. Mas o livro apresenta uma situação espiritual preocupante. O povo estava vivendo uma espécie de silêncio de Deus. Você escutou aquele texto? Naqueles dias, poucas mensagens vinham do Senhor, e visões também eram muito raras. Israel não estava somente enfrentando um problema político. Havia uma crise da escuta da palavra de Deus. Quem é Samuel? Ouvimos ontem. Samuel é filho de Ana, que era estéril, você lembra? Havia rezado e Deus tinha lhe dado o filho. Quando Deus atende a oração, ela cumpre a promessa que tinha feita. E ontem nós escutamos que ela levou, depois de ele ter desmamado, Samuel aos cuidados de Eli, para que servisse ao Senhor no templo. Portanto, Samuel está no ambiente do santuário, próximo do sacerdote Eli, dormindo na tenda. E Eli estava velho. Samuel está perto das coisas de Deus, mas o próprio texto diz: ele não conhecia o Senhor. Versículo 7. Pois o Senhor ainda não havia falado com ele. Atualizemos isto. Quantas vezes nós estamos na igreja e não conseguimos identificar a voz de Deus? Quantas vezes nós estamos há anos numa vida de caminhada de igreja, de pastoral, de grupo de oração, escutando o Padre Reginaldo, rezando o terço, mas não ouvimos a voz de Deus? É verdade que existia Eli, mas Eli representa uma geração sacerdotal que está chegando ao fim, porque seus filhos, que eram para ser bons sacerdotes, não eram. Samuel representa uma nova geração que Deus está preparando. Deus chamou Samuel: eis-me aqui. Essa resposta é importante para mim e para você. Eis-me aqui, Senhor. Num primeiro momento, Samuel confunde e acha por três vezes que é Eli que o está chamando. Não conhecia o Senhor. Nós vamos para o intervalo e voltamos refletindo sobre esta vocação de Samuel. Aprenda a catequese, aprenda a Bíblia, povo de Deus. Mês da Bíblia, mês das Santas Chagas. Eu volto já, volte comigo.
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0: por três vezes Samuel, escuta Samuel, Samuel, e ele diz prontamente: eis-me aqui, Senhor. Esta é uma atitude que nós devemos ter sempre: eis-me aqui, Senhor, estou aqui. Na terceira vez ele diz: não sou eu, é Deus que está chamando. Então diga: fala, Senhor, que teu servo escuta. De um lado vemos a prontidão de Samuel: se levanta, acorda, eis-me aqui, Senhor. Eu digo para você: acorde, acorde, acorde desse sono, acorde desse torpor, da preguiça, acorde desta omissão e diga: eis-me aqui, Senhor. Mas principalmente, a última parte é importantíssima. Quando Deus fala, Samuel reconhece que é Deus, ele diz: fala, Senhor, que teu servo escuta. Fala, Senhor, teu servo escuta. Senhor, eu tomo esta palavra na minha vida. Fala, Senhor, nos meus problemas, eu te escuto. Fala, Senhor, nas decisões que devo tomar, teu servo escuta. Fala, Senhor, o que queres de mim, o teu servo escuta. Se você vai dizer: Deus está em silêncio, será que Ele está em silêncio ou estamos fazendo muito barulho externo? Mas o pior de todos é o barulho interno, dentro de nós, que não escutamos, não conseguimos ouvir a voz de Deus. Diga para você mesmo: em meio à tempestade, em meio à noite escura, em meio aos seus problemas, fala, Senhor, o teu servo escuta. Esta foi a leitura orante de hoje. Passe para quem você sabe que está precisando de uma palavra diferenciada. Depois, fica no YouTube. Final da tarde, entra como um recorte. Mande, use o link para enviar para os amigos, para as amigas. Há muita gente que não consegue ouvir a voz de Deus, há muita gente perdida, há muita gente que está desiludida, há muitas pessoas que se perderam na caminhada, e a palavra hoje é: fala, Senhor, teu servo escuta. Eu lancei um desafio, que as pessoas, alguém que ligasse pudesse dizer as sete dores de Maria. Hoje é dia de Nossa Senhora das Dores, propositalmente um dia depois da exaltação da Santa Cruz. Eu quero dar de presente o livro Inabalável. Aproveito para dizer que você encontra em todas as livrarias do Brasil. Leia, é uma releitura do livro de Jó, até para entender por que tanto sofrimento, como lidar com o sofrimento. Se a nossa vida às vezes se assemelha de Jó por várias razões, como devemos agir? Quando os amigos tentam nos tirar do bom caminho, quando as pessoas mais próximas nos viram as costas, como entender o que estamos passando? Bom dia, Stephanie.
1: Stephanie. Bom dia, Pastor.
0: É Stephanie.
1: Bom dia, Pastor. É Stephanie.
0: Seja bem-vinda, Stephanie. Você fala de onde?
1: Eu falo de Itaguara, Minas Gerais.
0: Itaguara, Minas Gerais. Como é que você me acompanha?
1: Aqui eu acompanho pela TV Parabólica Digital.
0: Certo.
1: E acompanho pelo aplicativo também.
0: Tá certo. Você quer partilhar sua vida ou você quer falar as dores de Maria?
1: Eu quero falar sobre as dores de Maria,
0: tá? Ô, filha, tá certo. Então vamos lá. Diga lá, minha querida.
1: Eu tô um pouco nervosa, mas eu vou ter mais calma.
0: Primeira
1: vez que eu falo com você, padre. Muita alegria.
0: Que alegria falar com a senhora também. Fica tranquila, vamos lá. A primeira dor de Maria.
1: A profecia de Simeão no templo.
0: Muito bem. Foi uma da primeira espada. A segunda.
1: A fuga da Sagrada Família para o Egito.
0: Louvado seja Deus, certíssimo.
1: A perda do menino Jesus no templo por 3 dias.
0: Quando tinha 12 anos, muito bem. Quarta dor de Maria.
1: O encontro de Maria com Jesus a caminho do Calvário.
0: Um momento muito significativo, tá certo. A quinta dor de Maria.
1: a crucificação e morte de Jesus.
0: Isso, Maria ao pé da cruz de Jesus, o texto de hoje. Muito bem, sexta dor.
1: Maria recebe o corpo de Jesus despedindo da cruz.
0: É verdade, descido da cruz, quando ela contempla as santas chagas. E a sétima dor de Nossa Senhora?
1: O sepultamento de Jesus.
0: Parabéns, toca o sino, sacristão. Tá aí, Stephanie. Sabe certinho, direitinho as dores de Maria. Vou depois fazer uma dedicatória. E, por favor, deixe, fique na linha para eles pegarem o seu endereço, para que eu possa enviar direto para sua residência, tá bom, Stephanie?
1: Tá bom. Ô, padre.
0: Fala, querida.
1: Eu sei que eu não posso demorar muito na linha, mas eu queria te pedir para deixar minha família em oração.
0: Pois diga,
1: eu acompanho o senhor desde pequena, padre. Minha tia ligava o rádio e sempre eu ficava na curiosidade, sabe? As pessoas ligando, contando testemunho. E eu comecei a acompanhar desde nova, desde 15 anos eu te acompanho.
0: Que maravilha.
1: E eu sou doadora, viu, padre?
0: Você é associada da obra Evangelizar?
1: Sim, eu sou associada.
0: Muito obrigado. Então, certamente recebeu aquela flâmula de Jesus das Santas Chagas.
1: Já fiz até meu quadro, já, padre.
0: Ah, já colocou num quadro. Que maravilha. Sempre peço a Jesus das Santas Chagas. Diga os nomes, minha querida.
1: É Geraldo Maia, meu pai.
0: Geraldo, seu pai.
1: Cosinei Pinheiro, minha mãe. Eu queria colocar ela principalmente de oração, padre. Porque ela tem depressão, sabe?
0: Depressão, tá certo.
1: E eu quero colocar meu irmão também, Wesley. Também da Silvia.
0: Tá.
1: A minha cunhada Lívia.
0: Pois não.
1: A minha irmã Flávia Cristina.
0: Flávia Cristina.
1: O meu namorado Luiz Fernando.
0: Luiz Fernando, você escutou o que eu falei para a filha de Deus de São Paulo, né? Então tem que caminhar certo. São namorados, tem que pensar em caminhar, em constituir uma família. Então, pensar em casamento.
1: A gente já está até noivo. Aí a gente vai se casar desde que Deus quiser.
0: Amém. Que bom.
1: Aí, eu quero colocar também o meu cunhado Reginaldo.
0: Opa, meu xará.
1: Isso. Aí o meu sobrinho Igor Gabriel e Maria Cecília.
0: Tá.
1: A minha sogra que te acompanha também, ela deve estar te escutando, a Maria Cleusa.
0: Tá bom.
1: É, o meu cunhado Luiz Davi.
0: Pois não.
1: E eu quero colocar, o padre, todos os meus outros familiares, meu tio também que está passando por uma situação meio complicada, que está passando muito mal.
0: O nome dele?
1: É José Bernardino.
0: Tá bom. Fique na linha, eles vão puxar, porque eu preciso do seu endereço. Tá aí, a Stephanie participou, falando as dores de Maria. O senhor não vai explicar as dores de Maria? Eu farei o sermão de hoje ao meio-dia, convido todos a acompanharem hoje Jesus das Santas Chagas. Inclusive, quero agora prestigiar aqueles que mandam as suas fotos logo depois do intervalo. Hoje, a missa ao meio-dia, não esqueça, acompanhe pela TV Evangelizar, pelo aplicativo, pelo YouTube Padre Manzotti, a Stephanie de Itaguara, Minas Gerais, aplicativo Parabólica Digital, lá tem a rádio Sagarana FM, Bispo de Oliveira, Dom Miguel Ângelo Freitas Ribeiro. Filhos queridos, torne-se um associado agora nesse intervalo, torne-se agora. Ligue e diga, olha, eu gostaria de ser o mensageiro da Capelinha de Jesus das Santas Chagas. 0800-410-6060, 41-3221-6060. Eu volto já.

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0: Como prometido, já está o livro ali com a dedicação para Stephanie, será enviado, com certeza. Adquira este livro inabalável. Queridos irmãos e irmãs, hoje é aniversário da Rádio Aliança FM, Jaguariaíva, Paraná, Cafelândia FM, de Cafelândia, Paraná, Flor do Vale FM, Taquaruçu, Mato Grosso do Sul, Livre FM de Milagres, Ceará, Sairé FM, Sairé, Pernambuco. E quero prestigiar os grupos das Capelinhas de Jesus das Santas Chagas, lembrando que de hoje a 8, terça-feira que vem, na Semana das Santas Chagas, às 19 horas, nós teremos um encontro com todas as capelinhas presencial e também através da TV e dos meios de comunicação. Terça-feira que vem, às 19 horas, encontro das capelinhas. Mas eu quero hoje, aqueles que mandaram fotos, a Célia Maria Holanda Cavalcante Rossi, de Brasília, Distrito Federal, meu grande abraço. Regina de Lourdes Moreira Silva, de Caetanópolis, Minas Gerais. Maria José da Costa, Gurinhém, Paraíba. Vanderlei Aparecida dos Santos, Timbó, Santa Catarina, você percebe, nos vários estados, quase todos os estados. Maria da Conceição Oliveira, Fortaleza, Ceará. Talita de Oliveira Ortolani, Vila Velha, Espírito Santo. Maria Lúcia Cardoso Cristianini, Dourados, Mato Grosso do Sul. Vanilda Mâncio da Silva, Cacoal, Rondônia. Maristela Vieira Carrelhos, Belo Horizonte, Minas Gerais, TV 16.1. Rosália Teixeira do Nascimento, Brejo, Maranhão. Torne-se o mensageiro da Capelinha de Jesus das Santas Chagas. Faltam 6 dias para a festa das Santas Chagas. Quero lembrar, semana que vem, gente, tire para estar conosco. A programação, você fique sabendo toda a programação no evangelizarepreciso.com.br. Nós teremos show com o Padre Dalpozo. Eu também farei um show quarta-feira, segunda-feira abertura, terça-feira encontro das capelinhas à noite, quarta-feira São Pio de Pietrelcina, quinta começa a... Nós temos o Rede Vida com o público, depois temos também na quinta início do trido, sexta, sábado, a procissão luminosa, venha com velas pelas ruas de Curitiba. É um momento de graças e bênçãos, e domingo as chagas gloriosas. Quero lembrar também que dia 3 de outubro celebrarei a missa do terceiro dia do trido de São Francisco de Assis, no Santuário São Francisco de Assis, lá no Xaxim. A convite do Padre Cleiro estarei celebrando. E também tenho Evangelizar é Preciso, Fortaleza Inabalável, dia 31 de outubro. Tudo isso, gente, peço orações, porque é com as vossas orações que nós conseguimos levar adiante esta grande missão. E agora, povo de Deus querido, pegue o seu jornal do evangelizador e vamos a essa novena que eu digo, é forte. Pede grande, porque estamos pedindo a São Pio de Pietrelcina, segundo dia.
1: Padre Pio, Santo Pio,
0: ó Jesus, fonte de amor e misericórdia, nós vos agradecemos por nos terdes dado São Pio de Pietrelcina como sinal vivo de vossa paixão, morte e ressurreição. A ele destes as vossas próprias chagas, que São Pio carregou com serenidade e força, comunicando ao mundo a vossa compaixão. Por isso, por intercessão deste grande santo, São Pio de Pietrelcina, dai-nos a graça que tanto necessitamos. Qual é a graça que você quer pedir? Qual é a graça que você quer suplicar? Peça grande, peça grande. São Pio, Padre Pio, intercede a Deus por nós. Jesus, a exemplo de São Pio, dai-nos a graça de nos unir à vossa paixão, nos abrigar em suas santas chagas e desfrutar da sua gloriosa ressurreição. Jesus, por intercessão de São Pio, concedei-nos as graças de que necessitamos para realizar neste mundo a nossa vocação e a nossa missão. São Pio de Pietrelcina, ajudai-nos a viver como cristãos, a buscar o perdão e a cura de nossas feridas. Quais são elas? Lembre o seu pedido. São Pio de Pietrelcina, dai-nos mais amor e Eucaristia. São Pio de Pietrelcina, curai nossas feridas pela confissão. São Pio de Pietrelcina, fortalecei os enfermos. São Pio de Pietrelcina, animai a nossa vida de oração. São Pio de Pietrelcina, rogai por nós. São Pio de Pietrelcina, rogai por nós. Amém. O Senhor esteja convosco. Ele está no meio de nós. Abençoai, Senhor, a água, os remédios, as fotos, as roupas dos enfermos, por intercessão de Nossa Senhora de Guadalupe, Nossa Senhora de Guadalupe, Nossa Senhora do Carmo, São Pio de Pietrelcina, nos méritos das Santas Chagas, Pai, Filho e Espírito Santo. Amém. Se você não fez a quaresma de São Miguel, faça agora, rezando pelos sacerdotes. Eu me despeço com o terço das Santas Chagas. Evangelizar é preciso.

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Opa! Bom dia! Como está você, meu amigo, minha amiga? Hoje estamos vivendo mais um super dia. Hoje é dia 15 de setembro, ano 2026. Estamos aí nesta terça-feira, o segundo dia da semana. Hoje, dia do cliente. Parabéns a todos os clientes. Muito bem, né? Obrigado a você, cliente, que faz parte do nosso dia a dia. Dia Nacional da Musicoterapia. Especial a você que curte aí todos os nossos trabalhos, seja através da internet, através do rádio aqui da frequência 87,5. Chuvas, meu amigo. É, no interior de São Paulo não param. Essas chuvas voltaram a ocorrer com intensidade em várias cidades do estado, né? Cidade como Avaré, estado de emergência, né? E alguns pontos, principalmente no centro, ali na região, e outras regiões em bairros mais afastados do município. Outras cidades também vivem, como Itapetininga, né? Com atenção redobrada com as chuvas que voltaram a ocorrer na região. Imposto de herança. Saiba, nova regra sem pagamento imediato faz disparar números de inventários em Bauru e Marília. Uma decisão do Conselho Nacional de Justiça, o CNJ libera, né, a escritura antes da quitação do tributo e impulsiona saldo de até 1.250% nos procedimentos em cartórios da região. A recente decisão do Conselho Nacional de Justiça, o CNJ, que retirou a exigência do pagamento imediato do imposto sobre heranças para a conclusão de inventários em cartórios, provocou um salto na busca pelo procedimento em Bauru e Marília, no interior de São Paulo. A mudança nacional permitiu que famílias, né, travadas pela falta de recursos financeiros, pudessem finalmente formalizar a partilha de bens. Com a nova diretriz, 2025 registrou o segundo maior volume anual de inventários extrajudiciais de toda a série histórica da região. Apenas em Bauru, os procedimentos em cartórios saltaram de 177 no início da série de 2007 para 939 no ano passado, um crescimento de 430,5%. Em Marília, o salto foi ainda mais expressivo. O número passou de 31 para 420 atos anuais no mesmo período, o que representa uma alta de 1.254,8%. O imposto não foi cancelado, hein? A liberação para assinar a escritura não significa isenção ou desconto no imposto no ITCMD. Continua sendo cobrado pelo Estado de São Paulo, que aplica uma alíquota fixa de 4% sobre o valor dos bens transmitidos. Portanto, pelas novas regras, né? Se o ITCMD não for pago no momento do ato, o cartório é obrigado a notificar a Secretaria da Fazenda do Estado em até 5 dias. O tributo prossegue sendo devido, né? E estará sujeito a juros e correção caso não seja quitado no prazo fiscal. As formas de parcelamento e recolhimentos posteriores continuam dependendo da regulamentação do fisco paulista. O que é preciso para dar entrada no cartório? O que é preciso? Apesar de ser uma norma nacional, o inventário extrajudicial só pode ser realizado diretamente no cartório de notas, caso atenda os seguintes critérios legais, né? De acordo entre os herdeiros, estarem em acordo entre os herdeiros, todo dever concordar com a divisão estabelecida para os bens, capacidade civil, né? Os envolvidos devem ser maiores de idade e capazes de assistência jurídica, e obrigatória a presença de um advogado ou defensor público. A ausência de testamento, o falecido não pode ter deixado o testamento, salvo em exceções autorizadas pela justiça, né? Salvo em exceções, portanto, autorizadas pela justiça. O procedimento pode ser solicitado presencialmente em qualquer cartório de notas ou pela internet, por meio do sistema e notariado, né? Portanto, esta nova regra vem chamando a atenção aí
principalmente na região de Bauru e Marília, o imposto de herança. Nova regra, sem pagamento imediato, faz disparar, né, disparar esse número de inventários em Bauru e Marília. É uma dica super importante, né, para você que tem aí um inventário, então procure se informar, né, o imposto continua sendo aplicado, apenas a cobrança, né, do inventário está sendo dispensado nesse momento em algumas regiões, principalmente ali na região de Marília e Bauru. Mas essa decisão é do Conselho Nacional de Justiça, o CNJ, que libera a escritura antes da quitação do tributo e impulsiona esse salto aí, né? Muitas pessoas não têm dinheiro para movimentar os inventários e acabam ficando por anos barrado ali em uma coisa que deveria ser tão rápida, né? As pessoas precisam e às vezes não têm o valor devido. Olha, falando nesse dia maravilhoso, eu quero desejar para você de toda a nossa região. Alô Itapetininga, alô Angatuba, alô Quadra, alô Guareí. Bom dia especial também aos municípios de Sorocaba, aos municípios de Porto Feliz que nos ouve, também cidades aqui da nossa região como Tatuí, Cesário Lange, a nossa querida Sorocaba aí sempre acompanhando o nosso programa, também cidades de Pereiras, a cidade de Porangaba, os bairros aqui de Torre de Pedra, o pessoal da Fazenda do Sítio que nos acompanha nesse dia tão especial, Pardinho Bofete, os nossos amigos aí que estão sempre curtindo a nossa programação, Bauru, também Marília, Garça, os municípios que eu conheço muito bem ali, né? Aquela região maravilhosa ali da região de Garça. Ô, Garça, grande abraço aí pro pessoal também que nos ouve na cidade de Galha. Sempre acompanha os ouvintes de Laranjal Paulista, nossa grande audiência também lá em Laranjal e Tietê. Sempre ligadinhos com a gente aí, ó. 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
1: Muito bem, já estamos de volta aqui com o nosso programa cheio de energia, né? E falando hoje, meu amigo, desta maravilhosa terça-feira. Por que maravilhosa? Porque o nosso dia está bem aí, né? Graças a Deus e bem com a vida. 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E aí você pergunta para mim, meu amigo, como que tá o período dessas chuvas? Várias regiões comprometidas, né? Nós tivemos agora o nível ali do rio Itapetininga. Ele sobe e deixa moradores do bairro Curuçá 2 em alerta. A água se aproximou das casas após fortes chuvas na região. Região de Itapetininga, o nível do rio Itapetininga subiu muito nas últimas horas e deixou os moradores do

0: bairro Curuçá 2 em estado de alerta nesta segunda-feira, dia 14. As imagens enviadas por moradores mostram a força da água, com o rio está cheio, quase transbordando em alguns trechos. A preocupação é grande, principalmente para quem mora, né, mais próximos das margens do rio. De acordo com a Defesa Civil, o aumento do nível do rio é consequência do grande volume de chuva que caiu na região nos últimos dias. A orientação é para que as famílias fiquem atentas em casos de risco de alagamento, né? Deixe o local e acione imediatamente o socorro. A situação segue sendo monitorada e, em caso de emergência, ligue para o 199 da Defesa Civil ou 193 do Corpo de Bombeiros. As imagens enviadas aí, né, mostra ali um local com a água subindo e a Defesa Civil está monitorando a situação. Olha, a Prefeitura usa policiais para remover moradores de rua de vagões abandonados em Bauru. Muita gente é contra essa ação da Prefeitura, né? A ação faz parte da Operação Bauru Integrada para retiração, né, para retirada de mais de 300 vagões abandonados na linha férrea. Bauru, a prefeitura deu início a uma operação para remover moradores em situação de rua que ocupavam vagões de trens abandonados na linha férrea da cidade. A ação contou com o apoio da polícia e equipes de assistência social. De acordo com a prefeitura, os vagões estavam abandonados há anos e vinha sendo usado como abrigo improvisado. A operação chamada de Bauru Integrada prevê a remoção de 328 vagões que estavam estacionados sem uso. O trabalho de retirada está sendo executado pela concessionária Rumo, responsável pela malha ferroviária, com autorização da prefeitura, né? Segundo o município, dos 328 vagões, 213 já tiveram a remoção autorizada e o restante aguarda a liberação da União. As estruturas estão sendo cortadas e encaminhadas para reciclagem. Ainda segundo a administração municipal, as pessoas em situação de rua encontradas no local foram abordadas pelas equipes do Centro POP e da Secretaria do Bem-Estar Social, o SEBS, encaminhadas para os serviços de acolhimento. A ação tem gerado debate na cidade, né? Enquanto parte da população apoia a remoção por motivos de segurança e limpeza, entidades de direitos humanos, as entidades de direitos humanos cobram que as abordagens sejam feitas com acolhimento e sem uso de força. A prefeitura informou que o trabalho vai continuar nos próximos dias, em outros pontos ali da linha férrea, né? Portanto, a prefeitura pretende retirar esses vagões ali, tá sendo cortados, né? Feito reciclagem e, portanto, a prefeitura usa a força policial. E muitos, principalmente as entidades de apoio a esses moradores de rua, estão contestando, né? Porque com o uso da força policial, tirando os moradores ali do local. Olha, a Ponte dos Monteiros, em Angatuba, é interditada temporariamente após a chuva forte que caiu nesta segunda-feira. A estrutura apresentou risco e foi fechada pela Defesa Civil por segurança. Angatuba, a ponte ali dos Monteiros, né? Importante ligação da zona rural de Angatuba, foi interditada temporariamente na manhã desta segunda-feira, dia 14. De acordo com a Defesa Civil do município, a interdição foi necessária após as fortes chuvas que atingiu a região nos últimos dias. O volume de água elevou o nível do rio e causou danos na estrutura da ponte, oferecendo risco para os motoristas e pedestres. A ponte foi sinalizada e bloqueada para passagem de veículos até que uma vistoria técnica seja realizada. Ainda não há previsão de liberação. A Prefeitura de Angatuba orienta que os moradores da região utilizem rotas alternativas, né? Redobrem a atenção ao trafegar por estradas rurais que também estão com pontos de alagamento e lama. Em caso de emergência, a população deve acionar a Defesa Civil pelo número 199. A fonte, as informações, foi da Defesa Civil de Angatuba.
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0: Muito bem, vamos juntos aí agradecendo a Deus em primeiro lugar pela oportunidade de a gente estar aqui, né, meu amigo? Mais uma vez, você que nos acompanha. É, a moradora lá da cidade de Tatuí, ela mandou uma mensagem pra gente, eu acompanho sempre a programação de vocês aqui, né? E ela falou de um comentário ali na região, próximo à rodoviária, né? Antigamente, ali se tornava, né, um mar d'água. Hoje, apesar de toda a força que a prefeitura realizou, ainda há alguns pontos de alagamento ali na região, né? Mas não tão grande como era antes, né? Exatamente. A chuva, quando atingia ali alguns pontos próximo à rodoviária, virava ali um mar d'água, né? E resolveram um problema emergencial que até os carros ali, daqueles do McDonald's, né? Ali próximo, era transbordado de água até embaixo, até o posto de gasolina ali, né? E em situações de emergência. Mas quando quer resolver uma situação, resolve da melhor forma possível. E hoje a gente vê aquele ponto menos, né? Quando cai a chuva, que na verdade deixa um ponto de alagamento, mas logo essa água, ela desaparece, né? Ela escoa toda para ali para a boca de lobo, vai embora, fizeram um serviço que resolveu a situação. Quando quer, o poder público resolve a situação. Agora, quando não quer, né, passa a lábia, né, a conversa bonita que nós vamos resolver e tatati, e aí não dá certo, né? É melhor prevenir do que remediar, né? Principalmente quando a gente fala em condições do tempo, condições aí que não dá tempo mesmo, né? O tempo, com a força das águas, ela acabam gerando transtornos aí quando o poder público não se preocupa. Mesma coisa aconteceu em vários pontos de alagamento em São Paulo, né? Ainda existe ali na Ricardo Jafé, agora há pouco tempo mesmo, o Rio Tietê, ele acabou jorrando água para fora ali, que inundou várias regiões ali, que ficou praticamente um rio, né? As avenidas ficaram um rio. Mas teve há vários anos alguns pontos onde tinha diversos alagamentos, eles realizaram aqueles piscinões, que acabou definitivamente aí com essas enxurradas que invadia ruas ali em alguns pontos tristes da capital paulista. E hoje existe outros pontos que devem ser também criados aí, algum tipo de caso de emergência, né? Como fala aí naqueles piscinões, para que possam receber tanta água. É um volume grande de água e nos últimos dias vem chovendo há mais de uma semana, né? Já entrando aí na segunda semana com muitas chuvas em todo o estado de São Paulo. E já formou nuvens agora pela parte da manhã, hein? Agora já estava com vários trovões, né? Rajadas de vento aqui pela região do estado de São Paulo. Aqui nesse momento não chove, mas os dias têm sido de muita chuva, né? O solzinho, ele tentou aparecer agora pela parte da manhã em São Paulo, mas também no interior ele deu uma cara aí, mas o tempo virou de novo e as nuvens voltaram a ficar carregada com margem de chuva para o final da tarde. Olha, uma mega operação da polícia. Mega apreensão em São Paulo. Um ônibus vindo de Corumbá, ele foi interceptado com 746 quilos de folha de coca. Um ônibus que partiu de Corumbá, rumo à capital paulista, ele foi parado ali na rodovia Raposo Tavares, em Presidente Prudente, transportando 746 quilos de folha de cocaína in natura. Durante a fiscalização, quatro passageiros de nacionalidades bolivianas foram identificados por responsáveis pela carga. Eles prestaram depoimento à Polícia Federal e posteriormente foram liberados. Olha, a abordagem aconteceu por volta das 14h30, no quilômetro 561, ali da rodovia. E durante a operação Impacto, o veículo que levava 38 passageiros e tinha placas de São Bernardo do Campo foi objeto de investigação. Na inspeção, os policiais encontraram fardos de folhas no compartimento externo de bagagens, né? A associação do material com as passagens que identificou os ocupantes das poltronas 7, 8, 9 e 11 como responsável. Entre eles estavam dois homens e duas mulheres, todos bolivianos, que residem na Bolívia. O grupo foi conduzido à sede da Polícia Federal, em Presidente Prudente, para prestar esclarecimentos. Após as formalidades, né, os quatro foram liberados. A apreensão seguirá sob investigação da Polícia Federal. A quantidade supera um recorde anterior. De acordo com o Policiamento Rodoviário Paulista, os 746 quilos constitui na maior apreensão de folhas de coca in natura registradas em uma única operação, né? Em uma única operação no estado de São Paulo. O recorde anterior havia sido estabelecido em fevereiro deste ano, durante uma fiscalização que encontrou 361 quilos do mesmo material. A corporação também está atento ao aumento do número de ocorrências envolvendo o transporte de folhas de coca. Outra apreensão semelhante foi registrada recentemente entre a Bolívia e o Brasil, né? O chamado fluxo, né? Entre Bolívia e Brasil. E agora o pessoal utiliza aí esses veículos principalmente de destino, né? E clandestino, a maioria deles de ônibus de turismo que vem com esses passageiros. Agora, uma boa pergunta, né? Como diz aqui o nosso amigo José Gomes. Ele diz aqui, rapaz, por que que eles foram liberados? É uma boa pergunta que eu gostaria também de fazer. Mas não temos essa resposta, então vamos ficar, José, sem resposta, porque eles foram liberados. Aí vai saber, né? Só o caboclo é que sabe dessas coisas. Voltamos já.

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1: Vamos juntos! Quero agradecer a sua sintonia, dizer que é muito bom estar aqui compartilhando sempre as mesmas informações com você. Olha, na região de Agudos, uma tragédia na rodovia em Rondon, né? Na Marechal Rondon. Tragédia na rodovia Rondon, um jovem, ele morreu no dia do aniversário. Gente, que tristeza, né? O jovem Felipe Meneghel Barbosa, ele morreu após bater com a moto em uma barreira na rodovia Marechal Rondon, em Agudos. Ele estava a caminho do trabalho em Bauru, quando perdeu o controle da moto. O que mais, né, comove é que o acidente aconteceu justamente no dia do aniversário dele. Felipe foi sepultado no último sábado, dia 12, no cemitério municipal, deixando familiares e amigos em choque. Um rapaz trabalhador, como descreveu os amigos, com a vida toda pela frente, que Deus conforte o coração de toda a família, né? Nossos sentimentos a todos os familiares e amigos.
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1: A sua audiência em primeiro lugar, você que acompanha a gente aí. Vamos agora a Brasília, Distrito Federal. Nós temos o jornalista de olho vivo na informação, na notícia. Os olhos do Brasil estarão voltados para o Supremo Tribunal Federal nesta terça-feira. Com você, o jornalista olho vivo na notícia, Edmar Soares.
3: Os olhos do Brasil estarão voltados para o Supremo Tribunal Federal nesta terça-feira. E não é para menos. O que está em jogo é muito mais do que uma decisão envolvendo ministros. O que está em jogo é a credibilidade do próprio Supremo Tribunal Federal. Existem denúncias e suspeitas gravíssimas envolvendo os ministros Alexandre de Moraes e Dias Toffoli, além de questionamentos sobre suas relações com o banqueiro Daniel Vorcaro. São 52 mensagens trocadas entre Vorcaro e Alexandre de Moraes. E diante de tudo isso, a sociedade quer respostas. A sociedade quer transparência. A sociedade quer investigação. E causa estranheza o pedido do Procurador-Geral da República para anular e arquivar o relatório apresentado pelo ministro André Mendonça sobre o caso, principalmente porque o próprio procurador-geral Paulo Gonet também aparece citado nas conversas divulgadas. É justamente por isso que a população quer explicações claras, públicas e convincentes. Não haverá espaço para manobra, não haverá espaço para corporativismo, não haverá espaço para proteção de ministro por ministro. E aqui entra uma palavra fundamental: imparcialidade. O presidente do Supremo, ministro Edson Fachin, precisa demonstrar imparcialidade, precisa demonstrar independência, precisa mostrar que não haverá dois pesos e duas medidas. Porque Fachin já tomou uma decisão de enorme repercussão política quando, em 2021, anulou as condenações de Lula e restabeleceu sua elegibilidade. Agora, o Brasil espera que Fachin não seja tendencioso, que não proteja ninguém, que não antecipe julgamento, que não permita qualquer manobra. O brasileiro está cansado, o brasileiro está desconfiado, o brasileiro quer justiça. E justiça, para ser respeitada, precisa ser imparcial. Com opinião que faz pensar, de Brasília, Edmar Soares.
1: Edmar Soares, muito obrigado por essas informações aí hoje, né? Os olhos do Brasil voltado ao Supremo Tribunal Federal. Gente, Olha, quero agradecer cada vez aí a nossa audiência crescendo mais. Você que compartilha, você que está junto com a gente. Olha, eu vou passar o número de telefone aqui, no qual você pode mandar mensagem para a gente aí. 15-981-540775. Mande sua mensagem, que nos nossos próximos programas a gente manda aqui o seu recado. 15-981-540775. Diga que nos ouve, está acompanhando e qual a sua cidade, a sua localidade. A justiça determinou que um bar em Botucatu reduza o ruído e fixa multa diária de R$ 1.000 em caso de descumprimento. Uma decisão da Câmara de Direito Privado do STJSP manteve ainda a indenização de R$ 7.590 para cada morador por dano moral, né? Por danos morais. A Câmara de Direito Privado do Tribunal de Justiça de São Paulo determinou que um bar em Botucatu reduza os ruídos emitidos e passe a respeitar os limites previstos na legislação municipal, com 50 decibéis durante o dia e 50 decibéis à noite. Em caso de descumprimento, foi fixada uma multa diária de R$ 1.000, limitada a R$ 60.000 por dia. O colegiado manteve também a indenização por danos morais, fixada em primeiro grau no valor de R$ 7.590 para cada um dos autores da ação. De acordo com o processo, um casal vizinho ao estabelecimento relatou que o bar realizava eventos com música ao vivo e mecânica em volume excessivamente alto, né? Causando transtornos e perturbações do sossego. Após tentativas de resolver o problema diretamente, os moradores registraram boletins de ocorrência e acionaram a Guarda Municipal e apresentaram a denúncia na prefeitura sem sucesso. Ao analisar o recurso, o relator desembargador Neto Barbosa Ferreira destacou que não há dúvidas de que o bar extrapolou os limites permitidos. As medições apontam 89,6 dB, com show ao vivo, com porta e teto fechados. O valor é de 96 dB, com portas e tetos abertos, né? Níveis muito acima do permitido. O magistrado ainda ressaltou que, embora o estabelecimento esteja localizado em zona mista, onde o limite de ruído é maior, a lei municipal traz previsão específicas para atividades como bares e outros estabelecimentos especializados em servir bebidas, como entretenimento, que deve respeitar o teto de 55 dB no período diurno e vespertino 50 dB no noturno. Na decisão, o relator também aplicou a teoria do desvio produtivo do consumidor, que prevê indenização por danos morais quando o fornecedor extrapola o tempo razoável para resolver um problema, mesmo após inúmeras tentativas do consumidor. Os documentos demonstram que a poluição sonora produzida pelo réu obrigou os autores a desperdiçarem grande parte do seu tempo na tentativa de ver se o seu problema era resolvido. Com a lavratura de diversos boletins de ocorrência que foram registrados de atendimento perante a Guarda Municipal de Botucatu e apresentado de denúncia junto à Prefeitura Municipal de Botucatu, não lhe deram restante outras opções que não a de socorrer ao Poder Judiciário, concluiu o desembargador, né? Portanto, participaram do julgamento os magistrados Smith Correia e José Augusto Genofre Martins. A votação foi unânime. O processo de apelação segue, portanto, aí para eles recorrerem. Agora, portanto, é aquele incômodo, né? Que o cidadão com som alto acha que todo mundo tem que ouvir o som dele, né? Então tem que respeitar os limites dos horários, principalmente quando as pessoas querem dormir, descansar, né? O seu direito termina ali quando começa o direito das outras pessoas. Portanto, a justiça determinou que um bar de Botucatu, né, cumpra a decisão com uma multa diária de R$ 1.000 em caso de descumprimento. Gente, finalizando o programa de hoje, agradecendo a você pela audiência, as nossas notícias sempre quentinha, aqui com exclusividade e com muito carinho. Para vocês aí que segue a gente, tá seguindo, siga a nossa página, Marcos Lourenço, locutor Marcos Rodeio, sempre com a informação na palma da sua mão. Grande abraço, fique com Deus aí, hein?
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1: Valeu, gente. Muito obrigado pela sua audiência e até o nosso novo encontro.
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1: 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Opa, terça-feira, estamos chegando com mais uma edição do Super Giro Musical. Hoje, 15 de setembro, dia do consumidor. Parabéns a você, ouvinte.

0: Muito bem, esse é o som do Eduardo Costa e Bruno e Marrone, aqui na Paulista FM 87,5. A sua música no ar.
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6: E na estrada de hoje a gente fala de Natal, a cidade do sol com suas dunas impressionantes. A cidade oferece uma combinação única de praias urbanas e aventuras em dunas, com um clima quente o ano inteiro, ideal para uma estadia cheia de sol e diversão ao ar livre. Não perca a chance de explorar esse destino incrível. E como destino, quem decide é você. Vale lembrar que ao escolher sua aventura, seja ela repleta de festas vibrantes, praias tranquilas, montanhas relaxantes ou experiências culturais enriquecedoras, o mais importante é você não esquecer de sempre planejar a sua viagem. Até o próximo na estrada.
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9: Muito bem, vamos para mais um resumo de novelas e conferir tudo aquilo que rola nessa edição de terça-feira em Avenida Brasil.
10: Oi. Max confere seu telefone e vê diversas chamadas não atendidas de Carminha. Leleco manda a Tissália ir ao baile charme com Darkson. Rony reclama ao ver Leandro dançando com Beverly. Adalto se enfurece com as insinuações de Darkson sobre Muricy. Darkson beija Tissália e se declara para ela. Leleco recebe Muricy em sua casa. Suelen, Rony e Leandro dançam juntos. Leleco esconde Muricy embaixo da cama e faz uma declaração de amor para Tissália. Verônica se recusa a aceitar Mona Lisa como sua vizinha. Cadinho chega atrasado na casa de Noêmia e reclama do café da manhã. Olenka termina com Silas. Jorginho procura Lucinda. Carminha foge de casa e Nina vai atrás dela.
9: E se liga aí, a gente volta a qualquer momento aqui na sua rádio preferida com mais resumo de novelas.
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0: Bidu Mijeca, grande canção na Paulista, 11 horas e 53 minutos, bom almoço para você que está almoçando agora, junto com a gente, tá mandando aquela mensagem pelo WhatsApp também. Mande seu recadinho aqui na Paulista FM, sua música em primeiro lugar. Vamos juntos aí, tocando o que você mais gosta de ouvir e falando de música, falando de coisa boa, né, meu amigo? Hoje, mais uma terça-feira, segundo dia da semana. E aí? Como que está o dia a dia, a caminhada aí da vida hoje, né? E aí, embaixador, tá tudo bem por aí? Hein, meu amigo?
1: Beleza, meu amigo. Estamos todos bem, graças a Deus. Desejamos que vocês também estejam todos bem. Hoje a chuva deu uma trégua agora. Tá ameaçando de abrir aquele sol fóssil de geladeira, mas não sei se vai abrir. E nós estamos na luta aí. Hoje vai lavar 3 máquinas de roupa que ficou acumulado. Só não sei onde vai estender, mas tudo bem. Beleza, venho. São sempre bem-vindos aqui. Independente de qualquer coisa, são sempre bem-vindos aqui.
0: Ô, meu amigo, grande abraço pra você. Tudo de bom aí em São Paulo. Estão abrindo aquele solzinho, né, rapaz? Lavar roupas é acumulado, né? 2 semanas praticamente, não é fácil, não.
2: Tô balançado lá do Ceará.

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12: E se liga aí com mais uma edição do Resumo de Novelas desta terça-feira em Nobreza do Amor.
13: Congo Benguela.
12: Aqui e Ladisa se preocupam com a prisão de Dumi e pensam em como seguir liderando a rebelião em Batanga. Campbell alerta Binta sobre a possibilidade de invasão da Inglaterra a Batanga. Tonho faz uma proposta a Januário. Dumi provoca Pascoal. Salma confidencia a Alica que beijou o mar. Marta comenta com Lúcia, Alica, que Virgínia e Mirinho decidem apressar o casamento. Diógenes passeia com Aurelinda e Ritinha. Geralda estranha. Manuel impede que Mirinho cometa um desatino. Virgínia revela a Diógenes que Marta decidiu trabalhar. Jandal recebe a carta de Virgínia e decide ir até o Brasil. E fica ligado que voltamos a qualquer momento aqui na sua rádio preferida com mais resumo de novelas.
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16: Terça-feira, engrenando a semana e o céu de hoje tá pura inspiração e garra. Com o sol brilhando no detalhismo do signo de Virgem e a lua transitando pelo apaixonado e intenso signo de Escorpião, a energia é perfeita para ir fundo nos projetos, resolver tudo com precisão cirúrgica e confiar plenamente no seu sexto sentido. É o dia ideal para agir com estratégia e transformar ideias em resultados concretos. Vamos conferir o que os astros prepararam para hoje. Atenção, atenção, Áries! A terça-feira pede mais foco estratégico e menos correria impulsiva na hora de tomar decisões. Canalize sua garra para resolver os perrengues mais difíceis logo no começo do dia. No amor, a paixão tá no ar, mas requer mais diálogo e paciência. A cor para hoje é vermelho coral. Número da sorte, 18. Atenção, atenção, Touro. Dia muito favorável para alinhar parcerias de negócios e fortalecer a segurança do seu bolso. Sua perseverança vai te ajudar a fechar acordos sólidos e duradouros. À noite, relaxe num clima aconchegante e curta quem te faz bem. A cor para hoje, verde folha. Número da sorte, 05. Atenção, atenção, Gêmeos. Sua mente está super ágil para resolver o corre da rotina e organizar a agenda de trabalho. Só tome cuidado para não se dispersar tentando resolver tudo ao mesmo tempo. No romance, conversas leves e bem-humoradas dão o tom do dia. A cor para hoje é amarelo canário, número da sorte 12. Não sai daí, já já a gente volta com as previsões para Câncer, Leão e Virgem.
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5: Bom Muito bem! 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

0: Matando a saudade aí com Cristiano Araújo e o Diogo, hein? Participação do Lucas e também do Diogo. Cristiano Araújo, aqui você recorda o sucesso.
1: Obrigado, Cristiano. Obrigado, Lucas e Diogo.
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3: Atenção, atenção, Câncer. A terça-feira destaca sua criatividade, intuição afiada e vontade para expressar o que sente com verdade. Aproveite a boa energia para alinhar projetos pessoais e se cercar de boas vibrações. No amor, o clima é de cumplicidade e muito carinho. A cor para hoje, prata brilhante. Número da sorte, 02. Atenção, atenção, Leão. Sua liderança e charme natural ganham destaque na vida profissional, atraindo bons olhares e apoio. Mantenha os pés no chão para gerenciar seus recursos com sabedoria. A noite promete momentos de bastante alegria e celebração com os seus. A cor para hoje, dourado, número da sorte 01. Atenção, atenção, Virgem! Com o sol no seu signo, sua clareza mental e eficiência estão imbatíveis para deixar tudo nos eixos. Resolva as pendências acumuladas com maestria e veja frutos do seu empenho aparecerem. Só lembre-se de dar uma folga para sua autocobrança. A cor para hoje é azul royal, número da sorte 23. Já já a gente volta com as previsões para Libra, Escorpião e Sagitário.
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0: Muito bem, a sua participação aqui através do nosso telefone 15981540775. Alusão especial aqui também para o nosso amigo Daniel em Torre de Pedra. Ô Daniel, abraço aí, tudo de bom e bom trabalho para vocês que estão na escuta da gente aí, sempre na luta e na labuta aí. Ele pediu um grande sucesso aqui, ó. Vamos trazer agora nesse exato momento aí, ó. Demorou demais, mas aqui tá aí o sucesso, ó. Não demora não, né? Bom almoço para você que tá junto com a gente aí, aproveitando os momentos.

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4: Atenção, atenção, Libra. O astral do dia favorece a busca por estabilidade financeira e conversas equilibradas no ambiente profissional. Não deixe a indecisão pausar os seus planos mais importantes. No amor, aposte no carinho e companheirismo para fortalecer a sua união. A cor para hoje, rosa queimado, número da sorte 15. Atenção, atenção, Escorpião! Com a lua iluminando seu signo, seu magnetismo pessoal e sua percepção estão no nível máximo hoje. Mantenha suas metas mais ousadas em sigilo e avance com confiança. Confie no seu instinto, ele vai te guiar direto pro sucesso. A cor para hoje, vinho, número da sorte 08. Atenção, atenção,

0: atenção, Sagitário. Dia de alinhar seu otimismo contagiante com um toque a mais de foco na entrega das suas tarefas. Suas ideias para o futuro ganham força se você mantiver disciplina no presente. Mantenha a vibração lá no alto e contagie a equipe. A cor para hoje, púrpura real, número da sorte 21. Já já a gente volta com as previsões para Capricórnio, Aquário e Peixes.
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0: coisa boa.
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Um dos maiores clássicos sertanejos, sempre você ouve aqui às 17 horas aqui pela Paulista FM. Aqui você recorda também esses grandes sucessos clássicos internacionais aí, ó. Recordar é viver. O som que te contagia, aqui na 87 todo dia, meio-dia 29. 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
8: E vamos para mais um resumo de novelas e você confere tudo que rola em Por Você desta terça-feira.
9: Vanessa se revolta contra Gabriel e Bela. Junqueira faz uma proposta de trabalho a Gabriel. E Leandra, Ricardo e Pérola comemoram. Vanessa repreende Junqueira por se adiantar na proposta a Gabriel. Bela alerta Gabriel sobre as consequências de suas ações envolvendo Vanessa. Giovanna entrega a Vanessa as informações pedidas sobre os filhos de Julie. Yara comenta com Bela que acredita que Juarez possa ter um amante. Mike ajuda Toy a estudar conceitos de medicina. Sabugo encontra uma garrafa de cachaça na escola e confronta a Besão. Dalila incentiva Peixe a retomar o namoro com Suene. Próspero provoca Clemente. Bela vai à praia com as crianças. Vanessa se aproxima de Peixe. Bela se desespera ao perder Samuca de vista na praia.
8: E fique ligado que voltamos a qualquer momento com o resumo da sua novela favorita.
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13: Vamos juntos, meu amigo, na edição desta terça-feira do nosso programa, sempre trazendo aqui as melhores músicas. Eu quero falar também dos aniversariantes de hoje. Olha quantas pessoas aniversariando nesta terça-feira. O Alexandre Meira, também o Wallace Porangaba, Adriano Pereira, também o Lohan Diniz Feliciano, o Eduardo Anselmo, o José Luiz Piri de Campos, o Lucélio de Arruda e também a Raquel. Lutz está aniversariando hoje. Receba os parabéns de toda a equipe da Paulista FM, que deseja saúde, paz e muitas alegrias e muitos anos de vida. Hein?

0: Teu rolê, sucesso que você ouve aqui na Paulista, mês de 42.
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16: E vamos para mais um resumo de novelas. Bora conferir o que rola em Quem Ama Cuida, edição dessa terça-feira.
17: Admir confirma ao juiz que exercerá sua própria defesa no julgamento. Liris tenta acalmar Ulisses, que está nervoso com o sumiço do dinheiro de sua conta. Edivaldo pede desculpas a Diná, que percebe a ansiedade do mordomo em saber como a governanta conheceu Arthur. Pilar se sente obrigada a aceitar Brigitte de volta em sua casa. Admir é condenado e agride Pedro. Adriana comemora a prisão de Admir, mas sofre pela situação de Pedro. Francesca avisa ao Toniel que Heitor está vivo. Adriana visita Ademir e afirma que é responsável pela prisão do advogado.
16: E fica ligado que voltamos a qualquer momento com mais resumo de novelas aqui na sua rádio favorita.
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19: Atenção, atenção, Capricórnio! Sua disciplina e visão prática garantem avanços firmes e muito reconhecimento nos negócios hoje. Siga o planejamento com a constância de sempre, que os resultados virão. Reserve o fim de tarde para relaxar a mente e cuidar da saúde. A cor para hoje, cinza grafite, número da sorte 10. Atenção, atenção, Aquário! Sua criatividade está fervilhando de ideias inovadoras para transformar a rotina e encantar seus parceiros. Excelente dia para trabalhar em grupo e trocar visões inspiradoras do futuro. No romance, a espontaneidade vai fazer faísca. A cor para hoje é azul turquesa, número da sorte, 17. Atenção, atenção, peixes! A terça-feira pede um ritmo mais tranquilo para você escutar sua intuição e cuidar do seu lado emocional. Evite absorver o estresse alheio e concentre-se no que te traz serenidade e foco. O amor vem cheio de doçura, respeito e paz. A cor para hoje, lilás, número da sorte, 06. Por hoje é isso, mas não se preocupe, amanhã a gente volta com mais previsão astral. Lembre-se, o universo joga as sementes, mas quem cultiva o jardim da vitória é você. Uma ótima terça, um grande abraço e até amanhã. 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

Lançamento, novidades, você ouve aqui na sua rádio preferida. Para você ligado com a gente, curtindo aí sempre a Paulista FM em todos os momentos da sua vida. 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Gente, na sequência, tem aí o Super Hits com Fabiano Farias. Grande abraço para você, fique com Deus e até o nosso novo encontro aqui às 5 da tarde.

0: assim que tem que ser.
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3: Uou, Super Hits chegando por aqui juntinho de você com essa super sequência. A partir de agora com você pelo rádio e pela internet também. Tamo junto?
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3: Super Hits! Super Hits, sempre é bom ter você aí nessa companhia, razão do nosso trabalho. É muito bom estar com você por aqui para mais uma edição do Super Hits. Vem música, tá chegando de primeira por aqui, o Fred e o Fabrício, Bala de Festim. Começamos? Começamos, Super Hits.

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1: Não é de açúcar, Israel e Rodolfo tocando aqui no Super Hits, que está só começando. Vem mais, está chegando João Bosco e Vinícius, Pare Apagado, chegando agora.

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5: Paulista FM, 13 horas
6: e 21 minutos.
7: Super Hits. Hits que segue, intervalo rapidão, já tem mais por aqui, o que vem chegando? Essa mistura de banda com Luan Pereira, 10 segundos, curte aí, Super Hits.
8: Conta 10 segundos no relógio aí.

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1: Paulista FM, 13 horas e 39 minutos.

0: com você. Segue por aqui aquela festa no rádio, hein? Só música boa, aquela mistura gostosa de ouvir. Tá chegando o João Neto Frederico com o Panda e a Mariana Fagundes. Toca aquela. Manda tua pedida. Pede aí que a gente toca.
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0: tudo bem? Zé Neto Cristiano.
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0: Super Hits. Tem mais, tem muito mais por aqui. Daí a gente conversa, Israel e Rodolfo. Super Hits é feito pra você.

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5: E na estrada de hoje a gente fala da Praia do Forte, na Mata de São João, na Bahia. A Praia do Forte está localizada a cerca de 80 quilômetros de Salvador, na Bahia, e é um refúgio para quem busca sossego. É um lugar delicioso para aproveitar o mar, suas paisagens naturais, conhecer o famoso Projeto Tamar e relaxar. Seja para curtir sua atmosfera tranquila ou para aproveitar um de seus ótimos resorts, a Praia do Forte é sempre uma boa ideia e tem uma energia contagiante.
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6: Paulista FM, 13 horas e 57 minutos.
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5: Paulista FM, 13 horas
10: e 59 minutos.
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10: bem mais você, sempre com você. Buscando sucessos aqui do João Bosco e do Vinícius, tem muita música boa deles, hein? Tudo que você toca deles é bom. E o que chega por aqui, eu vou morrer de amor. Eu gosto tanto dela, alguém diz pra ela.

Henrique, Maus Bucados cantou pra gente. Tá chegando mais som do Israel e do Rodrigo. Agora pela vez, engajamento chegando. Super Hits não para.

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6: Paulista FM, 14 horas e 16 minutos.

0: Super Hit seguindo por aqui. Mais, muito mais sucesso. A Maiara e a Maraísa estão chegando. Boa noite, falsificado agora.
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1: 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Que beleza, hein? João Neto Frederico com a Mariana Fagundes. Ai, que dó, tem prazo de validade. Essa aqui é do Gustavo Lima. Chegando agora, Super Hit.

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2: E aqui é o Lian.
3: É isso aí, gente.
1: Um abração, valeu.
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5: Paulista FM, 14 horas e 33 minutos.
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9: Vem que vem, Super Hits, intervalo rapidão e já tem mais por aqui. Zé Neto Cristiano. Nova fase, nova sequência, novas músicas, queda de moto chegando agora.

Último Romântico, Sammy Rico cantando no Super Rio. E aí, tá tudo bem por aí? Como é que tá? Me conta aí, manda mensagem aqui pra rádio, tô esperando. Thalita e Elisa contrai a véia, tráfego pago, é o que tem pra agora.

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16: Paulista FM, 14:51.
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18: Vai seguindo o Super Hits. Chega lá, seu locutor. Wesley Conrado com Zezé de Camargo e Luciano. Essas regravações de música sucesso do passado fica bom demais, hein?

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1: Em todo lugar, sempre com você. Diz pra mim, Wesley Conrado. Saudade, eu e a bebida. Chega mais, Yasmin Santo.
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0: Paulista FM, 15 horas e 10 minutos.
1: Hoje, foque seu pensamento em tudo que tem de bom na sua vida e tenha um dia feliz. Prestou atenção que tudo depende da gente? É do nosso comportamento, é da nossa atitude. Foque o seu pensamento. Focou? Agora preste atenção, hein? Tenha um dia feliz, então faça acontecer. Bora lá que essa terça-feira promete. Bora lá!
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0: terça-feira na área, olha nós aí, hein? Show da tarde, pra trazer muita alegria no seu rádio, você curtindo esta programação nessa emissora maravilhosa, do jeitinho que a gente gosta, programação super especial. A partir de agora a gente vai colocar no ar aquela playlist escolhida a dedos. Atenção, atenção, pra começar muito bem esse programa de hoje, show da tarde na área, e o Felipe Rett tá vindo aí, bebê. Tá preparado?
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0: Amor livre pra gente curtir.

0: Esquece, PH. Tá demais.
1: Ela é bandida demais.
0: Tá certo, não?

0: rolando um rápido intervalo. Daqui a pouquinho eu tô de volta trazendo mais pra gente curtir o Show da Tarde. Fica por aí, bebê.
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5: Paulista FM, 15 horas
7: e 26 minutos.

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5: Muito bem, senhoras e senhores, voltamos com o Show da Tarde. Você de perto, de longe, em casa, no trabalho, viajando, oba, oba, que bom saber que você tá por aí. Bora lá agitar com o som do Antony Gabriel, participação do Bruno Rosa, Garrafas Vazias.
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0: gente curtir mesmo, no volume máximo, convoca todo mundo. Ó, deixa eu falar o seguinte, tá chegando rápido o intervalo, depois do break, tem mais pra gente curtir aqui no Show da Tarde. Então não vai perder, hein? Fica aí com a gente, daqui a pouquinho eu volto.
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5: E na estrada de hoje a gente fala de Bonito, Mato Grosso do Sul. Excelente para quem busca contato com a natureza. Bonito é o lugar perfeito para quem quer contato com a natureza e uma boa dose de aventura. A cidade tem um ritmo de cidade de interior e dezenas de passeios para fazer, que incluem flutuação em rios cristalinos, caminhadas e banhos de cachoeira. Tudo é feito de forma bem organizada e de maneira a preservar o meio ambiente.
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1: Paulista FM, 15 horas e 45 minutos.
0: Show da tarde. Muito bem. Voltei. Sou eu. Bora lá, que tá na hora de abrir mais um bloco. Agora é a vez de pedidos musicais, hein? Quem será que tá com a gente? Vai pedir música? Vai dar pitaco na playlist aqui do Show da Tarde. Bora saber!
6: Toca Requebra, Alexandre Pires pra mim, Simone Quirinha. Beijos pra você.
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0: depois desse bloco aí, foi sensacional. Essa playlist estava sensacional. Mas pensa que acabou? Nada. Daqui a pouquinho tem mais. Depois do intervalo é rapidinho, é um vapt-vupt. E a gente volta com muito mais.
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11: Paulista FM, 15 horas
12: e 59 minutos.
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14: Muito bem, voltamos com o Show da Tarde. Atenção, atenção, mais um bloco chegando por aqui. Você de perto, de longe, em casa, no trabalho, viajando, bora lá, hein? Agitar mais uma sequência, trazendo som de 30 a 30 pra você ficar.
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0: tarde. Domingo, oba! Aí sim, bora, bora! Tá gostando do programa? É mesmo, olha! Aí sim, hein? Dó valor! Segura, que depois do break eu te conto mais do que vai rolar por aqui. Tá chegando daqui a pouquinho mais uma sequência daquele jeitinho que a gente gosta. Tá chegando depois do intervalo mais uma playlist daquele jeitinho. Fica por aí!
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2: Paulista FM, 16 horas e 14 minutos.
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4: Muito bem, voltamos. Show da tarde na área com a melhor playlist do seu rádio. Você de perto, de longe, em casa, no trabalho, viajando, que bom saber que você tá por aí. Por aqui a gente toca só a melhor programação do seu rádio. E claro que você dá pitaco na programação também. Tá na hora, inclusive, de você pedir sua música. Bora saber quem tá com a gente.
5: Que é o caso do Aerosmith. Valeu.
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0: Criança faz barulho, Belém!
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1: Vocês sabem zerar.
2: Show da tarde na área. Todo mundo curtindo o volume máximo, essa sequência maravilhosa. Rapaz, que bloco foi esse? Mas calma. Depois do intervalo tem mais. Eu vou trazer mais. Aquela playlist que você gosta, hein? Fica por aí, bebê.

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2: Muito bem, voltamos, bebê. Olha nós aqui, trazendo mais música. Tá na hora de curtir o som da Ana Castela, Quando Tá Com Ela. Essa música é sensacional aqui no Show da Tarde.
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0: com esse programa, meu Deus. É líder de audiência que fala, né? Então fica por aí, daqui a pouquinho tem mais, depois do intervalo.
1: Paulista FM, 16 horas e 39 minutos.
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0: Show da tarde. Muito bem, voltamos, viu? Rapidinho, fomos ali, voltamos, já estamos de volta com o Show da Tarde. Tá na hora de saber quem vai pedir música, vai dar aquele pitaco na nossa programação musical, hein? Que som que será que vem aí? Quem tá com a gente? Fala comigo!
19: Aqui quem fala é Gustavo Fernandes. Eu gostaria de pedir hoje alguma música da Adele. Valeu, tamo junto.
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0: comigo, sou eu. Ó, tá chegando rápido o intervalo. Daqui a pouquinho eu vou trazer pra você mais uma sequência sensacional. Eu tenho certeza que você vai gostar. Se eu fosse você, não sair daí, fica por aí. Show da Tarde volta daqui a pouquinho.
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2: e 53 minutos.
0: Show da Tarde. Muito bem, voltamos rapidinho, viu só? Coisa maravilhosa, coisa boa. Olha nós aqui no Show da Tarde pra alegrar a sua vida. Bora lá em você de casa, no trabalho, viajando. Pertinho, tá longe, oba, seja bem-vindo. Bora lá saber quem tá com a gente, vai pedir música, vai dar pitaco na playlist de hoje.
3: Aqui é o Cris da Uber, toca pra nós aí 30-30 e Ló na Prado, refém. Valeu.
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1: Muito bem, show da tarde na área, que sequência maravilhinda. Gostou? Eu adorei. Tô indo nessa, bebê. Acabou por hoje. Ah, poxa vida, não fica triste, mas eu volto na próxima programação aqui do Show da Tarde. Um beijo no seu coração, saúde e paz. O resto a gente corre atrás. A gente se vê por aqui na próxima edição, tá bom? Tchau, tchau. A saideira tá vindo aí. Fui! 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

0: 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Paulista FM, 17 horas e 9 minutos. 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
5: Muito bem, já estamos aqui de volta, meu amigo. Muita chuva, vento no telhado, né? Vento passando pela telha aí, é o vento e a chuva. Tá junto aí, ó. Não é mais nem no portão, Gexel. É, rapaz, tá passando aí pelas orelhas, ó. Hoje é terça-feira.
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5: Vamos juntos tocando a melhor programação do seu rádio. Agora são 5 horas e com 17 minutos em Torre de Pedra. Muita chuva, tempestade na região, né? Todo cuidado é pouco. A Defesa Civil sempre alerta a manter aí, ó, longe de encostas de barrancos, morros, pontes, viadutos e não procurar abrigo debaixo de árvores, né? Procurar um local seguro para a sua proteção. Que Deus esteja sempre na sua caminhada. Vamos juntos aí, mandando um abraço ao nosso amigo Betão. Betão tá lá em Tatuí. Alô, Betão! Tá com a gente aí curtindo os clássicos sertanejos.

0: Fim de tarde aqui na sua rádio preferida. Vamos juntos tocando o que você mais gosta de ouvir. 5h25.
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1: Muito bem, o nosso fim de tarde com o melhor da música sertaneja. São 5 horas com 28 minutos em Torre de Pedra, São Paulo, capital. E aí, meu amigo, como que tá o dia, né? Apesar dessa chuva aí, vai devagar, hein? Pisa no freio, Zé. Vai devagar aí, ó, porque devagar a gente chega também, né? Sempre pedindo a Deus que proteja, ó, a nossa caminhada, a nossa vida. Tá muito molhada aí, pista escorregadia, hein? Pra todos os lados, né? A gente vê ali pessoas sofrendo na região aí do Vale do Paraíba, né, meu amigo? Chuvas que chegaram e atingir aí as casas. Tem cidades cobertas de água aí no interior de São Paulo, né, até o telhado. Lamentável, né? Muito triste e pedir a Deus que proteja todas as famílias em todos os lugares aí. Corremos um sério risco, né? Principalmente em baixadas, o pessoal que mora em alguns locais aí, a lama predomina, chuvas e ainda não tem previsão de parada. Continuam essas chuvas caindo por todo o estado de São Paulo. A gente prossegue acompanhando essas informações aí sobre as chuvas.

Música linda, né, meu amigo? Olha que linda essa canção. É. Quer amar. É aqui na Paulista FM, ó. Quero amar sem pensar. Os grandes clássicos sertanejos, é na sua hora gostosa, é naquele momento do nosso fim de tarde, né? A nossa ouvinte aqui, a Elizabeth, tá mandando abraço pra gente, também a Betânia das Graças Alves, lá de João Bolevade, né? Ô Betânia, tá tudo bem por aí? Mandando aquele recadinho pra gente, o Al tá na escuta do programa aqui, tá falando que tá chovendo, né? Tá pingando aí o Al, tá pingando, né? Tem goteira aí não? É, mas ele lembra daquela música, né, Uau? Sabe aquela música? Aquela música que você canta aí. Vai cantar comigo, Uau? Eu vou tentar cantar com você aí, ó. Se nessa casa tem goteira, pinga em mim, pinga em mim, pinga em mim. Uau, o negócio é complicado, Uau. O Uau tá ouvindo aí o programa. O pessoal manda cada coisa pra gente, rapaz. Mandou cantar aqui, ó. Vê se pode. Não tô cantando mais nem no banheiro, rapaz. Não tô cantando nem no banheiro. O negócio tá complicado, né? Quem canta aqui bem mesmo é o Galinho, né? É o Perna Firme, o Perna Lisa e o Perna Branca. Eles cantam aí. Cadê eles? Estão por aí hoje ou não? Com essa chuva aí, nem eles querem aparecer pra cantar. Tá cantando, Uau. Que mal tem, né, Uau? Eita, meu Deus do céu. Já eu volto.

0: Muito bem! Ei, cavalo velho, tá chegando aí, chegando, rapaz. Vai devagar que os freios não pode faltar no carro, hein, pai? Não pode faltar freio, hein? Faltou freio, o negócio é complicado. Alô, alô, alô, alô!
1: Como diz a senhorinha lá, tá chovendo aí, aqui tá chovendo.
0: Aqui tá chovendo! Tá chovendo por aí? Tá chovendo aí.
1: Diz a senhorinha lá, tá chovendo aí, aqui tá chovendo.
0: Aqui também, aqui tá garoando, garoando não. Choveu bastante, ó.
2: Ô, pessoal.
0: Oi.
2: Ó, Tatuí, Itapetininga,
0: lá vem,
2: Cerquilho, Tietê, Piracicaba, Laranjal Paulista, Pereiras, Porangaba, Botucatu e Bofete. Todas essas cidades aí, ó, da região, a bandeja de ovo tá R$14,90.
0: Você mandou uma mensagem pra isso aí, rapaz. Ei,
2: Foto aí, não sei o que é, não entendo a previsão do tempo.
0: Tá perdendo tempo mesmo, tá perdendo tempo. Olha, mas tá chovendo, gente. Olha, não é brincadeira não, viu? Brincadeira não, brincadeira. O meu amigo Wagner tá dizendo, ele tá falando assim, ó. Tem aquela música lá, Marcão. Fala, canta pra ele aí. Brincadeira tem hora, brincadeira tem hora. Cadê minha senhora? Ô, oh, cadê o café, rapaz? O bule tá na mesa. Mas olha, alô, alô, alô, alô, ouvinte. Quem tá ligando? Quem
3: Marcos,
0: tá...
3: boa tarde.
0: Oi, boa tarde.
3: Ô, Marco, não temos show essa semana, não.
0: Ah, no Pesqueiro não vai ter show aí?
3: Só avisar que está aberto de quarta a domingo, com porções, bebidas... pastéis, entendeu?
0: Tá certo. Pastel é bom demais, hein?
3: E então, almoço.
0: Almoço delicioso.
3: Mas não temos show.
0: Tá certo. Com essas chuvas também tá bem, bem complicado, né?
3: Ao vivo, só música ambiente.
0: Tá certo. É que esse tempo não dá, né? Às vezes marca com o cantor aí.
3: Tá bom?
0: Né? Tá bom. Um abraço pra todo o pessoal do Pesqueiro Talita. Então lembrando que quarta, é quinta, sexta, sábado, domingo aí tem. O sabadão tem aquela deliciosa feijoada, né? A galera já sabe pra curtir. Alô, alô, alô, ouvinte!
4: Marco Rodrigo Brasil. Oi. Faz o vídeo aí, dando os parabéns pra minha mãe, que ela fez sábado aniversário, viu?
0: Ela fez aniversário? Ô, dona Consolação. Já eu volto pra tocar uma música pra ela aí.
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8: E na estrada de hoje a gente fala de João Pessoa. Tranquilidade e belezas naturais com atmosfera calma e praias deslumbrantes. João Pessoa é o destino ideal para quem busca uma estadia mais íntima e tranquila, em contato com a natureza e longe da agitação das grandes cidades. Não perca a chance de explorar esse destino incrível. E como destino, quem decide é você. Vale lembrar que ao escolher sua aventura, seja ela repleta de festas vibrantes, praias tranquilas, montanhas relaxantes ou experiências culturais enriquecedoras, o mais importante é você não esquecer de sempre planejar a sua viagem. Até o próximo na estrada.
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0: Muito bem, vamos juntos aí tocar música então para todos os aniversariantes.

0: Obrigado!
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1: Já é terça-feira.

Não esquece de seguir nós lá, viu, turma, no Instagram, cavalovelho.sertanejo, cavalovelho.sertanejo. Toda semana tem vídeo lá, a gente brinca, bota umas fofocas. João Mineiro e Marciano pra matar a saudade essa noite como lembrança, e Aline, Du.

João Mineiro e Marciano, Aline, né? Ei, ai, ai, ai, gente, ó, de 85 pra frente só deu eles, né? Lembra, né? Estourou no Brasil todo aquele discão azul bonito, né? Agora tá chegando o trio Parada Dura na comemoração dos 40 anos. Participação do Cristiano Araújo, essa aqui é uma gravação inédita.

0: segue nós, hein? Hoje é terça-feira, já dá pra dar uma clicadinha lá no Instagram. Cavalo Velho.Sertanejo. Você de bem com a vida, isso mesmo, curtindo a gente, hein? Rancho do Cavalo Velho, pra todo o Brasil, durante a semana também, hein? 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E olha só, se você quiser seguir o Rancho do Cavalo Velho também nas redes sociais, cavalovelho.sertanejo no Instagram. cavalovelho.sertanejo no Instagram. Aí você vê tudo que a gente está fazendo durante a semana. Sejam todos bem-vindos aqui à melhor programação. 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
6: Paulista FM, 18 horas
7: e 14 minutos.

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1: Olha quem está chegando agora, Marcelo Viola e Ricardo. Empreitada perigosa, participação do Eduardo Araújo. Já está na internet essa

0: Marcel Moraes, amigo do peito, grande Marcel Moraes, esse artista aí é lá do Paraná, rapaz, mora em Santa Catarina, faz um sucesso danado, o homem é bom, hein? Um abraço grande para o pessoal de Abadia dos Dourados, ligadinho no programa, alô pessoal de Santa Helena no Paraná, pessoal de Santa Rosa também, alô Cascavel, alô Toledo, Benedito Novo, Santa Catarina, Bocaina do Sul também, né? Monte Castelo, ô turma boa de Mogi Guaçu, São Paulo, tá todo mundo ligadinho aqui no rancho. Alô pessoal da região de Camaquã, Rio Grande do Sul, todo Rio Grande velho. Aê, modão velho.
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2: É terça-feira de primeira qualidade aqui no Rancho. Olha.

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2: Paulista FM, 18 horas e 32 minutos.
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Nalvinha Aguiar, sempre linda, maravilhosa. Aliás, eu lembro da Nalva Aguiar quando eu vi pela primeira vez lá em 1980 e tralalá. Lá no Rodeio do Paraná, né? Ei, Nalva Aguiar, loirona, bonitona, rapaz, chique, né? Ô, Barreto, velho!

0: seguindo nós? Vai lá, Cavalo Velho, Ponto Sertanejo. Segue nós, boa terça-feira.
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27: Paulista FM, 18 horas
28: e 49 minutos.
29: 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Alô, Torre de Pedra, São Paulo. E vamos chacoalhar um pouquinho esse programa? Vamos lá então, vamos levantar as cadeiras aí, vamos empurrar tudo pro lado. Banda Alma Latina, duas modas, hein? A menininha do Amado Batista e a espuma da cerveja.

0: Japão dançar aqui no programa. E agora tá chegando o rapaz que tá estourado em todo o Brasil, gente, o Luiz Gustavo Faltou.
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0: pessoal. Boa terça-feira. Até amanhã.
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0: 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Paulista FM, 19 horas e 6 minutos.
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5: Oi, turma, chegamos às 15 mais por aqui, a partir de agora com você, onde você estiver, tocando só o melhor. 15 grandes sucessos a partir de agora. Eu sou o Fabiano Farias, é muito bom estar com você por aqui. Vem música, Gustavo Lima abre a sequência de hoje, Bala Alojada. Tem por aqui R$200, João Neto e o Frederico com Panda, e ainda o Israel e Rodolfo em engajamento. Tá começando agora às 15 mais.
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2: As 15 mais para você, João Neto Frederico com a Mariana Fagundes, Aikidó. Teve prazo de validade, Gustavo Lima, Wesley Conrado diz pra mim, pra fechar a primeira parte, outros 500, Maiara e Maraísa. Depois dessa tem intervalo, depois do intervalo tem mais.
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2: As Mais com Fabiano Farias. As 15 mais, seguindo o intervalo rapidão, já estamos de volta por aqui, dando sequência com o número 7, Wesley Conrado com Zezé e Luciano. Que modão, hein? Será que foi saudade? Regravação ficou bom demais. Traia Véia Romântica, tem por aqui também PH e Michel, Só Falta Nós Namorar. Vai seguindo as 15 mais.
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2: As 15 mais, mais. Eneto e Cristiano, queda de moto. Teve Hugo Henrique, maus bocados. Borboletas, Murilo Ruf. Pra fechar por aqui, Sammy Rico, Último Romântico. Tô indo, pra você um grande abraço. Até mais, tchau.
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6: E na estrada de hoje a gente fala de Paraty, histórica e beleza natural em cada esquina. A cidade histórica de Paraty, com seu centro histórico preservado e praias tranquilas nas proximidades, é um convite para uma estadia que une descanso, cultura e beleza natural. Não perca a chance de explorar esse destino incrível. E como destino, quem decide é você. Vale lembrar que ao escolher sua aventura, seja ela repleta de festas vibrantes, praias tranquilas, montanhas relaxantes ou experiências culturais enriquecedoras, o mais importante é você não esquecer de sempre planejar a sua viagem. Até o próximo na estrada.
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0: Gustavo Mioto, obrigado, meu irmão.
1: Obrigado, meu.
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2: Boa noite, turma. É terça-feira. Muito prazer. Eu sou o Rodrigo Santos. Chegando com mais uma edição do Nossa Noite. A você uma excelente semana. Muita música bacana. A partir de agora na rádio que você ama. Para começar, tem Ana Castela.
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0: tem que respeitar demais aqui.
1: Ô, Crujumar, pô, tamo
0: junto. Essa aqui é pra nós fazer.
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